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0: Eita, eu chegando mais uma vez com a graça de Deus. Bom dia você na cidade, bom dia você pelas zonas rurais, pelas fazendas, pelos currais, aonde você estiver, receba o nosso bom dia, porque a partir deste momento entra no ar o programa Amanhecer Sertanejo pela Rádio Saro FM. E nesta comunicação está o Alberto Roberto, junto contigo até às 8 da manhã. Hoje é uma segunda-feira, hoje é 6 de julho de 2026. Vamos começando mais um programa Amanhecer Sertanejo, e ao meu lado está meu nobre secretário.
1: É meu.
0: É. Secretário não, né? É mesmo que ser meu filho mais velho.
1: Alberto, você está nervoso?
0: E bora começando com as primeiras.

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0: Obrigado, gente.
1: Obrigado. 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
2: Valeu, gente.
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6: Estou de volta, né? Agora são 6:16. Chitãozinho Chororó cantou para nós para cumprimentar a todos com um bom dia. E veio aí também Leandro Leonardo, a rotina começa na segunda-feira. E também veio aí o Bruno Marrone e a participação do padre Marcelo Rossi, Nossa Senhora de Aparecida. E agora sim eu vou a um apoio cultural e eu volto rapidinho.
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Estou de volta, né? Agora são 6h20. Viemos aí com os apoio cultural, né? Já vou mandando um bom dia aqui para toda a comunidade da Barriguda, né? Que nos espera todas as manhãs para ligar o rádio e nos escutar, né? Obrigado ao Saúba, ao Nenê de Zuê, doutor Anderson Leme, a todos vocês aí, obrigado pela sintonia. E manda aí uma música para o Saúba e também para o Nenê Zuê, que tá ligadinho no programa de nós.

Estou de volta, eu voltando de novo, agora 6:28, 6:28, viemos aí com as músicas. João Mineiro e Marciano cantou para nós As Paredes Azuis. Também veio aí a música na voz do Barreirito, Adoldo Adeus. Agora sim eu vou a um apoio cultural, né? 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Agora vem o Irineu, Bica d'água, agora 6:31.

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12: Alberto, você está bem?
0: Estou de volta, eu voltando de novo, agora 6:38. Mandar um bom dia aqui para o Antônio Altero, lá no Sítio Malhada da Pedra, né? Tá ligadinho no nosso programa, obrigado pela sintonia. Mandar um bom dia aqui também para Fran, né? Ali na rua José Cajazeira, também ao Donca, né? É Donca, né? Donca é lá de Gravatá.
12: É meu, Roberto, é meu.
0: É, gosta de escutar nós também, viu?
13: Quem disse?
0: Hã?
13: Quem disse?
0: Quem disse foi Fran.
12: É meu pai.
0: Hã?
12: É meu pai.
0: Eu não conheço ele não, viu?
12: É meu, Alberto. É meu.
0: E tu também nem conhece, viu? Pra estar com essa liberdade, viu?
12: Alberto, você está nervoso?
0: Manda aí uma música aí pra Fran também, pra o Donca, né? Tá sempre ouvindo o programa de nós.

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3: Estou de volta e voltando de novo, agora 6 horas e 45 minutos. Roberta Miranda, são tantas coisas. E também vem aí Cerca de Espinho com Teodoro e Sampaio. E vamos com o apoio cultural e eu volto rapidinho.
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4: Alberto, eu tô preocupado com tudo.
5: Estou de volta, 6:49, 6:49, vamos mandar uma música aqui para o nosso amigo Djalma, né? Djalma tá lá já no escritório, se preparando para ir trabalhar ali ao lado do Colégio de Vilma.
4: É meu momento, é meu.
5: É.
4: É meu momento, é meu.
5: Toda vez que eu falo com ele, ele manda logo um abraço para você.
4: É meu pai.
5: Hã?
4: É meu pai.
5: Seleciona aí uma música e mande pra ele. Agora mande uma música bonita. É o Djalma, né? Conheço ele popularmente, Djalma da Veranês. Também o Rogério Bezerra, né? Que é seu companheiro de trabalho lá, né? O Rogério é o eletricista e o Djalma é o motorista.
4: 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É,
5: e a segunda música, atendendo um pedido do nosso amigo João Guri, lá na Grande São Paulo, ele pede aqui uma música para oferecer aí aos seus irmãos, né? O Geraldinho, o Célio Ronaldo e também o nosso amigo Expedito Araújo. Será a segunda música, porque a primeira eu mando para Djalma, que tá ligadinho no programa de nós. 6:50, 6:50.

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3: Estou de volta, eu voltando de novo, agora 6 horas e 58 minutos. Viemos aí com Rick Renner, Você Decide. Também vem aí Bruno e Marrone, Fruto Especial. Que música bonita, né? Agora sim eu vou a um apoio cultural. Aumenta um pouquinho a música aí para eu respirar, meu filho. Assim, respirei forte. Agora vamos falando da... Abaixa um pouquinho. 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Agora eu vou falando, deixa eu me ver por aqui, vamos olhar, vamos espiar. 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Agora sim, vamos a um apoio cultural, né? Mas primeiro nós vamos com Sérgio Reis. Adeus, Mariana. Já ganhou um abraço hoje ou não?
2: Quem disse?

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3: Eita, eu de volta, eu voltando de novo, agora é 7 horas com 16 de minuto, viemos aí com a música Adalberto e Adriano, Me Deixe Só, Vá Viver a Sua Vida. Que revolta retada, né? Trio Parada Dura, Porta Encostada é o nome desta música, você ouvindo a rádio Saró FM. E nesta comunicação está o Alberto Roberto. Alberto Roberto.
4: Ô, coisa feia danada! Ô, coisa feia danada!
3: Eu nunca fui feio, nem vou voltar a ser feio. Viu? Eu não vou dar esse gosto a você, não, viu?
4: Alberto, você está bem?
3: Isso é inveja. Isso é inveja que você tem de mim.
4: Tu acha?
3: Hã?
4: Tu acha?
3: É. E a pior coisa do ser humano se chama ser invejoso. Porque tem pessoas que ela não é capaz de fazer aquilo que você faz e morre de inveja de você.
4: É mesmo, Alberto? É mesmo?
3: É. Eu não. Eu já nasci bonito.
4: Ô, ganhadinho, tá doido?
3: E vamos embora tocando mais música. Os valores, eles estão em nós. Não precisa você esperar valor de alguém. Eu não espero valor de ninguém. Eu espero meus valores, né? Eu, desde que eu nasci, que minha mãe olhou assim para mim e disse: meu Deus do céu, esse menino é o príncipe da família.
4: Quem disse?
3: Hã?
4: Quem disse?
3: Minha mãe. Minha mãe sempre achava eu mais bonito que meus irmãos. Porque, na verdade, os nossos filhos, a gente nunca acha ele feio. Eu mesmo não acho meus filhos feios, são tudo bonito, né? E a gente não acha os nossos filhos feios. Eu não acho Carlos Alberto feio. Eu acho ele bonito, até porque ele puxou a mim. É.
4: É mesmo, Alberto? É mesmo?
3: É, pensa num menino bonito. Ele e os outros três que eu tenho. Viu? Aí você morre de inveja.
4: Tu acha?
3: Eu acho. E é que nem eu frisei agora, eu vou só recapitular. Uma das piores coisas do ser humano é inveja. E você morre de inveja de mim.
4: Quem disse?
3: Hã?
4: Quem disse?
3: Eu tô dizendo. Hã? É porque, sabe por que você tem inveja? Você sabe por quê?
4: Tu acha?
3: É porque você não é mais bonito que eu, você é muito feio. Eu acho você feio.
4: É meu momento, é meu.
3: É, não, eu tô brincando, vem cá, chega. Vem cá pra eu dar um cheiro em você. Chegue.
5: Não vai não. Ele não vai não.
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12: Hora certa.
3: Eita, eu de volta, eu voltando de novo, matuto de terra vermelha, nasci lá nas brinhas, lá nas catingas, viu? Nasci lá em terra vermelha mesmo, é, sou natural de lá, viu? É, mas a cidade que eu amo é Sanharó, viu? É a cidade de Sanharó, quando eu cheguei, foi como eu tivesse encontrado o meu primeiro amor, né? Então, eu amo a cidade de Sanharó. Mas eu vou atender aqui o meu amigo Expedito Araújo. Ele pede aqui uma música para oferecer ao Sargento Paulo, ao Sargento Paulo Sérgio, a Cristina em Sergipe, ao José Cícero lá em Marília, ao Adelmo lá em Sapopemba, também ao Valde de Zé do Cabo, né? Também ao Manso, né? É Manso, né? Lá na rua Esteve Inácio. Manso é gente boa demais. Caba trabalhador, diz que vai pro roçado, lá na fazenda Neném do Zuei. Agora, Neném do Zuei arrumou dois caba trabalhador também, viu? É o Manso, não é o nome dele? Se não me falha a minha memória. E o, o nosso amigo Walter, Walter, né? Filho de Zé do Cabo, se não me falha aqui a minha memória. Pense dois caba trabalhador, o Walter.
13: É mesmo, amor?
3: Agora vamos tocando a música que ele nos pediu.

0: Menino, que música bonita.
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2: Hora certa.
1: Eita, eu voltando de novo, agora 7:30. Vemos aí com Mozart e Mozaí, Rancho de Talma. Teodoro e Sampaio cantou a música É Vestido de Seda. 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Já vamos mandando um bom dia aqui para o Guto, né? O Guto, que é o presidente da Câmara de Vereador, é um apoiador da cultura de Cearó. Mandando um bom dia aqui para Maria Zilda Batista, é um ouvinte nossa, né? E também mandando um bom dia aqui para o Nego de Henrique, né? O Nego de Henrique, ele faz distribuição de árvores, né? Como o ipê, né? E outras árvores, para você colocar aí no quintal da sua casa, na frente da sua casa, na sua chácara, na sua fazenda. Quer o ipê, que é uma árvore muito bonita? Procurar falar com o meu amigo Nego de Henrique. Ele está localizado, ele mora aqui de frente com a Rádio Saró FM. Mandando um bom dia aqui também para o Fernandinho Fernandes, né? É uma grande liderança de Saró. Um bom dia para ele. E assim nós vamos tocando mais música. Mandar um bom dia aqui para o Elzilvan. Elzilvan está lá na Grande São Paulo, lá na Avenida Paulista. Também o Eduardo Nascimento. Essas duas personalidades também escutam o programa de nós. E vamos embora. Fico muito agradecido, né? A vocês, né, grandes figuras que escutam aí o programa de nós, lá como o Nego de Henrique, o Fernandinho Fernandes, né, que é uma grande liderança de Ceará, também é um ouvinte nosso. Mandar um bom dia aqui também, meu secretário, para seu Paulinho Muniz, né? Seu Paulinho Muniz é uma grande liderança de Ceará e também é um grande comunicador.
0: É meu momento, é meu.
1: Agora vamos. Meu secretário, que mandou um abraço para você aqui, foi o meu amigo Donca, né? É, ele tá ali na rua José Cajazeira.
0: É mesmo, Beto? É meu.
1: É.
0: É meu pai.
1: E pediu que você colocasse uma música pra ele.
2: Quem disse?
1: Hã?
2: Quem disse?
1: O Donca. Ele é lá de Papagaio, né? Ele é lá de Papagaio, distrito de Pesqueira. E sempre tá aqui na rua José Cajazeira.
0: É mesmo, Beto? É meu.
1: E disse que vai passar por aqui pra levar você pra ir lá pra fazenda dele.
2: Quem disse?
1: Hã?
2: Quem disse?
1: O Donca. Eu não conheço ele pessoalmente, não. Mas ele, a nossa amiga Frana, sempre manda aqui um recado pra você.
0: É mesmo, Beto? É meu.
1: Diz que vai levar você pra trabalhar lá na fazenda. Agora tem que se acordar 3 horas da manhã.
3: Não vai, não. Ele não vai, não.
1: Manda aí uma música do Chico Rei Paraná pra o Donca. E também mandar pra Frana, que tá ouvindo nós, tomando café da manhã. Né? Liguei pra dizer que te amo. Quem mandou? Quem paga a música é o Donca.
0: É meu pai.
1: Quer uma conversinha com você, viu?

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Eu de volta, eu voltando de novo, agora é 7:44. Mandar um bom dia aqui para o senhor Armandeu Soares, né? Para o senhor Tata, Clecinete. Mandar um bom dia para o senhor Afrânio, também seu filho Vitor, né? Mandando um bom dia aqui também para a dona Linda, na rua José Cajazeira, ao nosso amigo Branquinho, lá 18 de Copacabana. E mandando aqui um bom dia também para o seu Flávio e dona Beta, né? São duas figuras extra, gente boa demais, né?

0: E assim nós vamos tocando mais música, né? Para você que está me ouvindo, muito obrigado pela sua sintonia. E vamos atender o pedido de Dona Socorro, na rua Domingos Zuza, né? Também a Dona Dedé. A Dona Dedé, eu não sei onde é que ela mora, ela sempre pede essa música. Essa música, eu não considero uma música.
1: É meu, Roberto. É meu.
0: Eu me considero um hino de senhora. Sabe quem é ou não?
1: É meu pai.
0: Hã?
1: É meu pai.
0: Ele tá meio assim com você, viu?
1: É meu, Roberto. É meu.
0: É.
2: Quem disse?
0: Hã?
2: Quem disse?
0: Seu Flávio, conversei com ele ontem. Ele disse que tá meio assim com você.
2: Quem disse?
0: Seu Flávio, rapaz, de Dona Beto, tu tá aí. Tu tá sem ouvir ou tu não escuta direito?
1: Alberto, você está nervoso?
0: Porque sempre que eu falo aqui no nosso amigo Donca, né? Que é lá de Papagaio, você diz o quê?
1: É meu pai.
0: Aí seu Flávio disse: ô, Alberto, aquele menino não vai tomar uma decisão, né? Não quer que eu seja pai dele, não, é?
2: Quem disse?
0: Seu Flávio, disse que vai passar você no nome dele.
1: É mesmo, mãe? É mesmo.
0: Eu digo: ô, seu Flávio, é um carro, é que vai passar pro nome. Não é registrar, não. Ele disse: ah, é mesmo, Alberto, eu vou registrar ele no meu nome. Viu, seu Flávio?
1: É mesmo, Alberto? É meu.
0: Solta aí essa voz inconfundível.

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1: Hora certa!
2: Alberto, você está bem?
3: Eita, eu de volta, eu voltando de novo. Agora são 7h59. Viemos aí com Garganta de Ouro de Senharó, trazendo uma música tributo ao Ripujuca. Quem canta essa bela canção é seu Flávio de Dona Beta. Léo Canhoto e Robertinho, Lágrima do Coração. Também veio aí o Lourenço e Lourival. Cantou pra nós Se Ainda Existe Amor. E não dá mais tempo, vou daqui também mandando um beijo pra minha esposa Edivânia, né, que tá preparando o café ali. Daqui a pouco nós vamos tomar café, né, meu secretário?
4: É mesmo, Alberto? É mesmo.
3: Hoje tem angu, viu? Angu. Tu gosta ou não?
4: Tu acha?
3: Hã?
4: Tu acha?
3: Em 1979, tu não tinha nem isso pra comer, né?
4: Quem disse?
3: Hã?
4: Quem disse?
3: Em 1979, pelo menos lá, eu, meus irmãos, minha mãe, a gente só tinha caroço de jaca, né?
4: É meu, Alberto, é meu.
3: E angu. Mãe chamava nós pra jantar. Vamos jantar? Quando chegava lá, era um prato de angu.
4: É meu, Alberto, é meu.
3: E vamos embora com a última de hoje. Fique com Deus, que as melhores coisas da vida aconteçam com você. E lembre-se, nem tudo está acabado.
5: Se liga no Vida.
3: É Pablo cantando Estou Indo Embora. Essa é a da despedida. A despedida dói, é como dói, é, mas tudo na vida passa. Não existe, na minha concepção, não existe tristeza para sempre, nem alegria para sempre, a não ser que você faça essa escolha, viver chorando, se lamentando toda a vida, né? Porque tem pessoas que, infelizmente, nessa vive reclamando da vida. Você nunca encontrará de bem com a vida, só é ruim, né? Parece até aquela cantiga do Guiné, né? Tô fraco, tô fraco, tô fraco.
6: E não...

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amigas, ouvintes dessa emissora e do programa Uma Luz em Seu Caminho, carinhosamente, bom dia. Bom dia a você que mora na cidade. Bom dia a você que mora na zona rural ou em qualquer municípios vizinhos onde penetra as ondas sonoras dessa emissora. É com as graças de Deus e a luz do Divino Espírito Santo que mais uma vez passamos a apresentar o programa Uma Luz em Seu Caminho. O programa Uma Luz em Seu Caminho, para você que não conhece ainda, o nosso programa é um programa espírita e aconselhativo, que tem o nosso objetivo de levar aos menos favorecidos pela sorte uma solução para os seus problemas. E quem é, meu amigo, que não tem problemas na sua vida? Pois fiquem todos sabendo que para todo problema existe uma solução, assim como toda doença tem cura. Toda doença é curável. É bastante que você procure o lugar certo e também a pessoa certa. A pessoa capacitada que Deus deixou em cima da terra para resolver esse tipo de problemas. E graças a Deus, meus amigos e minhas amigas, já tem mais de 20 anos que eu venho trabalhando nessa área espiritual. Com meus 10 anos de idade, eu já desvendava valiosos mistérios da vida humana. E graças a Deus, dentro do Espiritismo, eu tenho meus conhecimentos profundos. Por incrível

0: cabeça até hoje em meus trabalhos. Eu nunca perdi uma cura sequer. E com você, meu amigo, e com você, minha amiga, nada será diferente. É bastante você me procurar e eu te garanto que abaixo de Deus vou resolver os seus problemas em dias contados.
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2: Sua carta chegou.

0: atenção, você que mandou a sua carta para o nosso programa, preste bastante atenção que a carta do programa de hoje, ela poderá ser a sua. Hoje, aqui, quem nos escreve na sua carta, ela colocou o pseudônimo de Flor de Fada. Então, a Flor de Fada, na sua carta, ela nos diz assim: tenho um filho de 32 anos. Esse meu filho vive tirando o meu sono. Esse rapaz bebe muito. Não sei mais o que fazer da minha vida. Não tenho paz, não tenho alegria. Todos os dias meu filho bebe sem controle. Já procurei tanto rezador que nem me lembro mais em quantos eu já fui. Uns diz uma coisa, outros já dizem outra. Falam que foi uma mulher que acabou com a vida do meu filho. Outros dizem que é encosto ruim. Outros falam que é sombra de alguém que morreu. Não sei mais o que fazer e nem em quem acreditar. Só sei te dizer que sofro muito com essa situação. Vejo o meu filho se acabando na bebida e não posso fazer nada. Tentei várias vezes, mas nunca consegui. Escuto o seu programa sempre que eu posso. Vi que, graças a Deus, o Senhor é um servo enviado por Deus. Estou confiante no seu trabalho e tenho fé em Deus que dessa vez vou procurar a pessoa certa. Resolvi te mandar essa carta para saber primeiro se o caso do meu filho tem jeito ou não. Como já te falei, estou cansada de bater em portas erradas. Por isso, te escrevi primeiro para o Senhor me dizer se tem jeito ou não. Espero a sua resposta. Me diga com sinceridade. Aguardo a resposta da minha carta. Assina Flor de Fada. Vai aqui o meu bom dia para essa mulher, essa mãe que se identificou como Flor de Fada. Olha, minha filha, eu analisei o caso do seu filho através do nome dele e a data do nascimento. Eu analisei e meus orixás me mostrou o seu sofrimento e o sofrimento do seu filho. Me mostrou que você, coitada, já tem sofrido muito à procura de uma melhora para o seu filho, mas infelizmente não encontrou. Meus orixás aqui me mostrou também que cada dia que se passa, ele vem piorando cada vez mais. Eu vi aqui mesmo que a senhora procurou ajuda diversas vezes, mas não te ajudaram. Ao invés de te ajudar, te enganaram. Essa é a verdade. Olha, minha filha, meus orixás me mostraram aqui que o caso do seu filho tem jeito sim. O caso do seu filho não foi resolvido ainda porque Na realidade, a senhora não procurou ainda uma pessoa que realmente sabe trabalhar.
1: Joga as armas pra lá.
0: O seu filho tem sim um encosto ruim. Se não fosse encosto ruim, ele não bebia desse jeito, não. Você observa que ele fica fora de si, ele não vê nada. E esse encosto ruim foi mandado por uma demanda de magia negra. Na sua carta você não mandou me dizer não, mas meus orixás me mostrou que ele foi casado, se separou, a mulher tentou volta várias vezes, ele não quis voltar porque ele trocou ela por outra. A senhora não mandou me dizer, mas meus orixás me mostram tudo, graças a Deus. De aí por diante, observe que a vida do seu filho foi virando de cabeça para baixo. As coisas piorando, sempre piorando, seu filho sofrendo e hoje está nessa situação. Isso tudo foi a ex-sogra dele. Não culpem a mulher, porque a mulher nem sabe nada. Foi a ex-sogra dele, a mãe da mulher dele, que mandou acabar com a vida dele. E você conhece muito bem, você sabe muito bem, ela ainda é sua parente. É, você sabe muito bem de quem eu estou falando. Ela fica olhando, fica com dó e tudo mais, se fingindo de santinha, mas foi ela, você sabe que foi ela que mandou acabar com a vida do seu filho. Então, no caso do seu filho, tem jeito sim. Como eu falei, você que não tinha procurado a pessoa certa ainda. Me procure em meu consultório espiritual, que com muita fé em Deus, nós vamos desmanchar essa mandinga, essa demanda de magia negra que acabou com seu filho, retirar de cima dele esse encosto ruim. E eu te garanto, minha filha, que enquanto vida esse rapaz tiver, nunca mais ele levará um copo de bebida para a boca para tomar. Porque graças a Deus eu faço enjoar até mesmo porta e calçado de bar. Disponha, me procure. Tenha fé em Deus e confiança em meus trabalhos, que eu te garanto que abaixo de Deus, em breve, o seu filho estará curado. Te aguardo no meu consultório espiritual.
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0: Olha, meus amigos e minhas amigas, o nome Mestre Justino de Ogum é um nome que, graças a Deus, é conhecido no Brasil inteiro por ter um trabalho sério, por ter um trabalho honesto, por ter um trabalho aprovado. Quem aprova os meus trabalhos não sou eu, é as pessoas que me procuram. Graças a Deus, todos os dias, em meus consultórios espirituais, aonde quer que eu esteja, inúmeras pessoas me procuram. Pessoas que chegam tristes e desanimadas. Quando saem, saem alegres e satisfeitas. Porque viu que encontrou a pessoa certa para cuidar do seu problema. Eu nasci e me criei dentro do Espiritismo. Com meus 10 anos de idade, eu já desvendava valiosos mistérios da vida humana. Sou filho de Umbanda, Nasci nos berços da Umbanda. Tenho o dom, o poder e a sabedoria de colocar a mão no subconsciente de qualquer ser humano e dizer o que se passa na vida de qualquer pessoa em cima da terra. Para adquirir esse dom, eu nunca precisei entrar em nenhuma faculdade. Para curar doenças, eu nunca precisei estudar medicina. Foi Deus quem me deu esse dom para que eu possa ajudar a quem precisa em cima da terra. Portanto, se você é uma pessoa que anda triste na sua vida, tudo que você vai fazer dá errado. Seu tipo de comércio não vai para frente. Cada dia que passa, o futuro que você vê é fechar as portas do seu estabelecimento comercial. Você trabalha demais, seu dinheiro não rende. Dá um passo para frente e 4, 5 passos para trás. Olha, meu amigo e minha amiga, de repente algo misterioso pode estar acontecendo em sua vida e você não sabe. Você não tem o conhecimento. De repente você pode estar sofrendo com algum tipo de inveja, com algum olho grande, ou até mesmo alguma demanda espiritual e você não sabe de nada. Eu quero te dizer que é bastante você me procurar. E eu te garanto que abaixo de Deus, eu vou resolver o seu problema em dias contados. E se você é uma pessoa que ama e não é correspondido, você que ama e não é amado ou amada, você que o seu casamento está fracassado, cada dia que passa, o futuro que você vê é a separação. Em sua casa não tem alegria, no seu lar não tem paz. Enfim, você pode até mesmo estar separado da esposa ou separada do marido. A pessoa amada, ela pode morar em qualquer canto do Brasil e do mundo. Eu só preciso que você me traga o nome dessa pessoa completo, com a data do nascimento, ou que seja uma foto, ou até mesmo uma peça de roupa. E eu te garanto que abaixo de Deus, eu vou fazer a união do casal em dias contados. Porque graças a Deus, Deus me deu esse dom maravilhoso, o poder e a sabedoria para fazer a união de qualquer casal em cima da terra.
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0: E se você é uma pessoa que sofre com algum tipo de doença crônica, você que já procurou a medicina, a medicina nada pôde fazer para resolver o seu problema. Você que já fez vários tipos de exames, seus exames não mostram nada. Você toma vários tipos de remédios e é mesmo que está tomando água. Tua casa muitas vezes ela parece mais uma farmácia do que mesmo a própria casa. De tanto remédio que você toma e nunca você encontra a cura para a tua doença. Eu quero te dizer, meu amigo e minha amiga, que de repente essa tua doença pode não ser para a medicina. Para isso Deus deixou as pessoas entendidas para que possa curar esse tipo de doença. E seja lá qual for o teu problema, seja lá qual for a tua doença, Deus me deu o dom, Deus me deu o poder e a sabedoria para curar qualquer tipo de doença crônica que existir em cima da terra.
3: Venha de corpo, alma e coração aberto, tendo a certeza que você vai estar diante de um verdadeiro médium e vidente espiritual, esse que aqui vos fala, o mestre Justino de Ogum. E se você é uma pessoa que bebe e que não se domina, ou que tem alguém na tua casa, na tua família, que quando esse alguém bebe te faz passar vergonha, chega em casa quebrando tudo, bate na esposa, bate nos filhos, não reconhece pai, não reconhece mãe, no dia seguinte não sabe o que aconteceu, não sabe quem quebrou os objetos dentro de casa, enfim, não se lembra de nada do que fez. Eu quero dizer que essa pessoa, ela pode morar em qualquer canto do Brasil e do mundo. Eu só preciso que me traga o nome dessa pessoa completo, com a data do nascimento, ou que seja uma foto, ou até mesmo uma peça de roupa, e eu te garanto que abaixo de Deus, enquanto vida essa pessoa tiver, nunca mais ela levará um copo de bebida para a boca para tomar. Porque eu faço enjoar até mesmo porta e calçada de bar. E por mais velho que seja o vício da embriaguez, para mim não tem problema nenhum. Porque foi Deus que me deu o poder. Foi Deus que me deu a sabedoria para fazer qualquer ser humano em cima da terra enjoar a bebida, odiar a bebida igualmente o demônio odeia a cruz. Me procure que eu te garanto que abaixo de Deus você não vai se arrepender.
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1: Pobres pecadores, ó mãe, tão necessitados de vós.
3: E atenção, você que não preparou ainda o seu copo com água, eu te convido nesse momento para pegar um simples copo com água, coloque diante do seu rádio, do seu aparelho de som, que é momento de levarmos o nosso pensamento a Deus e juntos rezemos. Chagas abertas, coração sangrando de tanto amor e bondade, que o sangue do nosso Senhor Jesus Cristo no meu corpo se derrame, para que hoje e sempre eu ande bem vestido, ande bem calçado, ande bem armado com as armas de São Jorge, para que meus inimigos, vivos, visíveis ou invisíveis, tendo pés não me alcancem, tendo mãos não me toquem, tendo olhos não me enxerguem, e nem com o pensamento possa fazer mal algum contra a minha pessoa, e todos aqueles que tentar fazer o mal contra a minha pessoa ficará debaixo do meu pé esquerdo, assim como ficou o dragão embaixo das patas do cavalo guerreiro de São Jorge. Amém. Você que participou comigo dessa oração, se você sente alguma inflamação por dentro, problemas de gastrite, qualquer problema por dentro, tenha fé em Deus primeiramente, tome uns 3 goles dessa água e tenha fé em Deus que a tua doença há de ser curada. Quem vai te curar não é oração, muito menos a água. É a fé que você tem em Deus. Se você sente enfermidades por fora, você lave a região afetada. Em seguida, você agoa os 4 cantos da sua casa, que servirá para espantar qualquer tipo de demanda espiritual.
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3: E finalizamos por aqui o nosso programa de hoje. Voltamos a se encontrar no próximo programa, se assim o nosso bom Pai nos permitir. Tchau, fiquem todos com Deus e até a próxima, se Deus quiser.

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1: 8:36.

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8: Olá, muito bom dia. Hoje, segunda-feira, 6 de julho de 2026, está entrando no ar mais uma edição do Café com Notícias. Por aqui, Kleber Salles, para deixar você muito bem informado com a nossa equipe de rádio jornalismo. Vamos conferir agora com os nossos repórteres o primeiro bloco do nosso giro de notícias desta manhã.
9: Foi em 5 de julho que o Brasil sofreu a traumática eliminação para a Itália na Copa do Mundo de 1982. A data agora é também a do adeus precoce ao sonho do Hexa ainda nas oitavas de final. A derrota por 2-1 para a Noruega em Nova Jersey, nos Estados Unidos, decretou a pior campanha da seleção brasileira desde o Mundial de 1990. Zinedine Zidane, Thierry Henry, Cláudio Caniggia, Paolo Rossi. A já extensa lista de carrascos do Brasil em Copas foi incluído o nome de Erling Haaland. O atacante norueguês foi decisivo. Marcou os dois gols da vitória nórdica, igualou seu argentino Lionel Messi e ao francês Kylian Mbappé na artilharia do Mundial com 7 gols. E é só a primeira vez que ele disputa o maior torneio do futebol. O Brasil descontou no último lance, já nos acréscimos com o Neymar. Na última Copa da carreira, o atacante, cuja convocação dividiu opiniões pelas condições físicas, entrou no segundo tempo e marcou de pênalti. Foi tirar satisfações com o goleiro Ørjan Nyland, que claro, nem ligou. Ele que foi outro herói norueguês, com defesas importantes, inclusive a de uma penalidade do volante Bruno Guimarães, ainda na etapa inicial, quando o placar estava 0-0. Dois tabus se mantiveram. O Brasil, desde o Penta em 2002, não vence uma seleção europeia em um confronto eliminatório e continua sem ganhar da própria Noruega na história. A seleção brasileira de Carlo Ancelotti, que tem contrato até a próxima Copa, resta contar as horas até 2030. E até lá, serão 28 anos de jejum, a maior seca de títulos mundiais. Já a Noruega, que chega às quartas pela primeira vez, o sonho do título está vivo. Lincoln Chaves, de São Paulo, para a Rádio Agência Nacional.
4: Atenção jovens entre 15 e 19 anos. O período de vacinação contra o HPV, papiloma vírus humano, foi prorrogado e agora vai até 31 de dezembro deste ano. Essa é a principal forma de prevenção da doença, combinada a outros meios de proteção, como o uso de preservativos, que reduzem o risco de transmissão. O diretor da Sociedade Brasileira de Imunizações, Juarez Cunha, explica que a vacina tem eficácia contra o vírus e potencial para eliminar casos de câncer de colo do útero.
6: Cada vez mais a gente tem dados de vida real da utilização da vacina, mostrando uma proteção muito importante, tanto que a meta da Organização Mundial de Saúde é eliminar os casos de câncer de colo de útero. Isso, sim, a gente vai ser possível com a utilização ampla da vacina. É uma vacina que tem se mostrado muito eficaz. Então, os países que utilizam há mais tempo observaram uma diminuição muito importante.
4: O HPV é uma infecção sexualmente transmissível muito comum no mundo e afeta a pele e as mucosas. O vírus tem mais de 200 tipos, os chamados oncogênicos e os não oncogênicos, como explica o diretor da Sociedade Brasileira de Imunizações, Juarez Cunha.
6: Os oncogênicos é que causam câncer e são os principais causadores, por exemplo, de câncer de colo de útero, mas também causam câncer de vulva, de vagina, de ânus, de pênis, são causadores de vários tipos de câncer em várias localizações, mas em especial da área genital. E os não oncogênicos causam as verrugas genitais chamadas condilomas.
4: Para se vacinar, basta procurar uma unidade básica de saúde ou um posto de vacinação do SUS. A imunização é indicada para meninas e meninos de 9 a 14 anos. Mas para resgatar aqueles que passaram dessa faixa etária e não se vacinaram, a campanha também está aberta para jovens entre 15 e 19 anos. Além desse grupo, os postos estão autorizados a vacinar pessoas que vivem com HIV, os transplantados, pacientes oncológicos, usuários de PrEP e pessoas com papilomatose respiratória recorrente. Com colaboração de Vitor Mendes, da Rádio Nacional em Brasília, Sayonara Moreno. Começou neste sábado o funeral público do Ayatollah Ali Khamenei, líder do Irã, que havia sido morto em fevereiro deste ano em ataques de Israel e dos Estados Unidos. Pelas ruas da capital, Teherã, uma multidão se despede de Khamenei, a maioria vestida de preto. As homenagens seguem até a próxima quinta-feira. A expectativa do governo iraniano é que mais de 10 milhões de pessoas participem das homenagens. Imagens da transmissão da cerimônia ao ar livre mostram a multidão entoando cânticos religiosos em homenagem a Khamenei. O caixão está exposto no complexo religioso Grande Mossala, em Teherã. Nas redes sociais, o presidente do Irã, Massoud Pezeshkian, relatou que o povo iraniano está com corações repletos de tristeza e afirmou que a bandeira pela qual o líder Marte lutou para mantê-la hasteada não permanecerá no chão. A Agência Oficial de Notícias do governo iraniano informou que o Ministério da Inteligência do Irã divulgou um comunicado acusando o inimigo americano sionista de cometer o maior ato criminoso e conspiração terrorista da história contemporânea. No mesmo comunicado, a instituição fala em vingança contra os criminosos responsáveis por esse crime e finaliza dizendo que essa vingança e punição serão cumpridas. Segundo a mesma agência, o comandante da Marinha da Guarda Revolucionária Iraniana, Ali Osmaei, disse esperar que a retribuição divina contra os responsáveis não esteja longe. O Ministério das Relações Exteriores da República Islâmica do Irã publicou uma carta afirmando que a Nação Livre do Irã honrará o nome e os ideais do líder Marte. Também declarou que a nação e todas as pessoas que buscam a verdade e a liberdade buscarão justiça. O Ayatollah Khamenei foi assassinado em ataques aéreos conjuntos dos Estados Unidos e de Israel contra o Irã em 28 de fevereiro deste ano. A ofensiva matou milhares de civis iranianos. O cortejo fúnebre começou na sexta-feira com cerimônias privadas e visitas de líderes. A partir deste sábado, passou a ser aberto ao público. Da Rádio Nacional em Brasília, Sayonara Moreno. Faltam 3 meses para o primeiro turno das eleições de 2026. E com isso, as regras previstas na lei eleitoral ficam mais rígidas até o segundo turno, em 25 de outubro, no período chamado de defeso eleitoral. Na prática, o Tribunal Superior Eleitoral estabelece uma série de proibições e regras para a administração pública, o que inclui governos federal e estaduais, ministérios, secretarias, empresas públicas e autarquias. A medida busca garantir a igualdade de condições entre os candidatos e impedir que gestores usem a máquina pública em benefício próprio. A lei proíbe, por exemplo, que agentes públicos nomeiem, contratem, admitam ou demitam servidores sem justa causa. Também ficam proibidas a remoção, a transferência e a exoneração de servidores públicos. Essas medidas só são permitidas em situações específicas, como casos de emergência. O defeso eleitoral também impede que o governo federal repasse verbas a estados e municípios e que os governos estaduais transfiram recursos às prefeituras, exceto para obras em andamento ou em casos de calamidade pública. Nos canais de comunicação institucional, como sites e redes sociais, é obrigatório retirar nomes, símbolos, expressões, imagens, slogans ou outros elementos que permitam identificar autoridades, governos ou administrações que estejam concorrendo nas eleições. As convenções partidárias que oficializam as candidaturas começam em 20 de julho e, a partir deste domingo, os pré-candidatos poderão fazer propaganda interna sem o uso de rádio, televisão, cartazes ou sites. Da Rádio Nacional em Brasília, Sayonara Moreno.
8: Fique ligado, depois do intervalo estaremos de volta no segundo bloco do Café com Notícias desta manhã.
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8: Estamos de volta, você está ouvindo o Café com Notícias nesta manhã de segunda-feira e vamos para o segundo bloco do Giro de Reportagens de hoje.
10: A Marinha do Brasil emitiu um alerta de ressaca para o litoral da cidade do Rio de Janeiro, com ondas de até 2,5 metros de altura. Segundo o aviso, a ressaca começa às 3 da tarde deste sábado e segue até às 6 da tarde de domingo. O Centro de Operações Rio orienta quem estiver nas praias a seguir as recomendações do Corpo de Bombeiros e evitar áreas próximas ao mar, como orla, mirantes e costões, por causa das fortes ondas e correntes marítimas. Os salva-vidas vão sinalizar o risco com bandeiras vermelhas. Neste sábado, a temperatura cai e há previsão de chuva fraca a moderada ao longo do dia. A máxima deve ficar em torno de 26 graus. No domingo, dia do jogo entre Brasil e Noruega, o Grupamento Marítimo de Salvamento montou um esquema especial na FanFest de Copacabana para evitar que torcedores entrem no mar durante a ressaca. De acordo com o Sistema Alerta Rio, o céu deve variar entre nublado e parcialmente nublado, com possibilidade de chuva fraca e isolada entre a madrugada e amanhã. Os ventos estarão moderados e as temperaturas vão variar de 15 a 25 graus. Na segunda-feira, o tempo começa a melhorar, a nebulosidade diminui e não há previsão de chuva, e a máxima pode chegar aos 29 graus. Com informações da Agência Brasil, da Rádio Nacional no Rio de Janeiro, Cristiane Ribeiro. A lista final dos aprovados na segunda edição do Concurso Público Nacional Unificado já está disponível no site da Fundação Getúlio Vargas, responsável pela organização do concurso. A classificação reúne os candidatos aprovados para vagas imediatas e também para o cadastro de reserva. Os resultados podem ser consultados por órgão, cargo ou especialidade. A lista traz o número de inscrição, o nome do candidato, as notas obtidas em cada etapa, a nota final, a classificação situação na ampla concorrência e nas cotas, além da situação em cada cargo ou especialidade. Com a divulgação da classificação final, os órgãos e entidades federais já podem dar início aos procedimentos necessários para o preenchimento das vagas. A segunda edição do Concurso Público Nacional Unificado ofereceu 3.652 vagas em 32 órgãos federais. Desse total, 3.144 vagas são para cargos de nível superior e 508 para nível intermediário. O concurso também reservou vagas para pessoas negras, indígenas, quilombolas e pessoas com deficiência. Da Rádio Nacional no Rio de Janeiro, Cristiane Ribeiro. Subiu para 2.645 o número de mortos em decorrência dos dois terremotos de 24 de junho na Venezuela. Os feridos somam 12.666 até o momento, de acordo com números oficiais. O comunicado divulgado pelo Ministério das Comunicações informa ainda que 6.462 pessoas foram resgatadas com vida. As famílias assistidas pelo governo chegam a 86 mil. O governo venezuelano calcula que mais de 15 mil pessoas tenham ficado sem moradia. Estimativas da Organização das Nações Unidas dão conta, porém, de cerca de 50 mil desaparecidos. A Venezuela, principalmente a cidade de La Guaira, foi atingida no início da noite de 24 de junho por dois terremotos de magnitude 7,2 e 7,5. Os tremores ocorreram com menos de um minuto de intervalo. Após os impactos iniciais, foram registradas 20 réplicas. Países como Estados Unidos, China, Brasil, México e Reino Unido, entre outros, enviaram equipes de resgate, equipamentos, medicamentos e alimentos para a Venezuela. Com informações da Agência Brasil, da Rádio Nacional no Rio de Janeiro, Cristiane Ribeiro.
11: Agentes da Polícia Federal foram às ruas nesta sexta-feira para cumprir 41 mandados de busca e apreensão em quatro estados para apurar possíveis irregularidades no uso de emendas parlamentares nas cidades de Iracema e São Luís do Anauá, ambas em Roraima. A operação Acesso Negado foi autorizada pelo Supremo Tribunal Federal depois que a CGU, a Controladoria Geral da União, identificou indícios de irregularidades no planejamento, na execução, na fiscalização e na transparência da aplicação dos recursos públicos em forma de emendas recebidos pelas duas cidades investigadas. Vale lembrar que emendas PIX são os repasses diretos de verbas que parlamentares podem enviar a estados e municípios. Como essas emendas podem ser enviadas direto a prefeituras ou governos estaduais sem comprovação de convênios, ficaram conhecidas por PIX. Além de Roraima, onde estão as cidades investigadas, os mandados também foram cumpridos nos estados da Bahia, São Paulo e Tocantins. As buscas devem ajudar na coleta de provas para seguir as investigações por crimes contra a administração pública, fraude em licitações e contratos administrativos, peculato, corrupção, lavagem de dinheiro, entre outros que possam aparecer. Em 2024, o ministro do STF, Flávio Dino, confirmou em decisão a necessidade de transparência e rastreabilidade das emendas PIX. Com isso, o magistrado manteve autorizada a execução dessas emendas nas hipóteses de obras em andamento com transparência e de calamidade pública devidamente reconhecida pela Defesa Civil. Da Rádio Nacional em Brasília, Sayonara Moreno.
12: Neste mês de julho, o principal manancial de abastecimento da região metropolitana de São Paulo, o Sistema Cantareira, passa a operar em faixa de alerta. Isso significa que a captação de água fica limitada a 27 metros cúbicos por segundo e não mais a 33, como acontece em condições normais. O anúncio foi feito pela ANA, Agência Nacional de Águas e Saneamento Básico, e pela SP Águas, Agência de Águas do Estado de São Paulo, que compartilham a gestão do Sistema Cantareira. A decisão foi tomada depois que o manancial atingiu menos de 40% do volume útil no último dia de junho. Entre 30% e 40%, a operação é reenquadrada na chamada faixa 3. Caso haja necessidade, além dos 27 metros cúbicos por segundo do Cantareira, a Sabesp está autorizada a usar a vazão transposta do reservatório de Jaguari. Neste período seco, que começou em 1º de junho e vai até 30 de novembro, pode ser aplicada a diminuição da pressão da água no período noturno. A restrição pode ser adotada quando os índices permanecem na mesma faixa por 7 dias consecutivos. A orientação é que os consumidores usem a água de forma consciente. Em nota à imprensa, a ANA e a SP Águas reforçaram a importância da adoção de medidas operacionais de gestão da demanda nos serviços de abastecimento de água para reduzir o consumo e evitar perdas, além de estimular o uso racional dos recursos pela população. Da Rádio Nacional em São Paulo, Sara Kines. Em São Paulo, começa neste sábado a programação de férias do Centro Cultural Banco do Brasil, com atrações gratuitas para todas as idades. Ao longo deste mês, todos os sábados e domingos, às 11 da manhã, tem teatro infantil com o grupo Esparrama, que apresenta 2x4, espetáculo que busca aproximar as crianças do universo da música erudita, com a participação de dois palhaços maestros que interagem com um quarteto de cordas. No período da tarde, é a vez da contação de histórias, da mediação de leituras, de oficinas de artes visuais e de atividades cênicas e musicais. Com o feriado estadual da Revolução Constitucionalista, em 9 de julho, tem festa julina na quinta e sexta-feira da semana que vem. Nos dois dias, a trilha do festejo fica por conta da cantora Paula Zeferino, numa homenagem a mestres como Jackson do Pandeiro, Luiz Gonzaga e Marinês, com um show que combina forró, baião, shot e arrastapé. Tem ainda atividades de jogo da memória e distribuição de doces típicos para o público. Além da programação especial de férias, segue em cartaz até o dia 3 de agosto a exposição Atlântico Sertão. São pinturas, esculturas, fotografias e instalações de mais de 70 artistas que se debruçam sobre a ideia de sertão e do Oceano Atlântico para ressignificar espaços de violência e exclusão social como locais de resistência e defesa dos direitos humanos. Toda a programação é gratuita e em dias de jogos do Brasil na Copa do Mundo pode sofrer alterações. Neste domingo, por causa da partida às 5 da tarde, o CCBB vai funcionar apenas até às 3 da tarde. Detalhes no site ccbb.com.br. Da Rádio Nacional em São Paulo, Sara Kines.
8: Fique ligado, depois do intervalo estaremos de volta com mais informações no Café com Notícias desta segunda-feira.
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13: 9:40.
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7: E agora vamos para o terceiro bloco do Café com Notícias desta segunda-feira, hoje dia 6 de julho de 2026.
8: A Polícia Federal realiza nesta sexta-feira Operação Exchange contra uma organização criminosa especializada na lavagem de dinheiro do tráfico internacional de drogas. O grupo teria movimentado mais de 10 bilhões de reais. A PF cumpre no estado de São Paulo 11 mandados de prisão temporária, dos quais 7 já foram cumpridos, além de 13 mandados de busca e apreensão. As ações acontecem na capital paulista e nas cidades de Santos, Praia Grande e Santana de Parnaíba. Entre os suspeitos estão o empresário Vitor Henrique de Oliveira Estimada, que está foragido, e a parente dele e secretária Estela Stephanie Nunes Henrique de Oliveira, presa na operação. Os dois foram alvos de sanções dos Estados Unidos na última quarta-feira por terem ligação com o PCC, o primeiro comando da capital. Eles são acusados de integrar uma rede que lavou mais de 30 milhões de dólares, cerca de 156 milhões de reais, para o PCC em cidades norte-americanas. A investigação da PF aponta que a organização criminosa usava um sistema estruturado para movimentar recursos. Eram realizadas transferências ilícitas de criptoativos, transporte de valores, inclusive em espécie, operações bancárias de alto valor e repasse entre pessoas físicas e jurídicas. A Justiça Federal determinou sequestro de bens, valores e criptoativos dos investigados em até 10 bilhões e 400 milhões de reais. E os envolvidos poderão responder pelos crimes de associação criminosa, lavagem de dinheiro e evasão de divisas. Em nota, o advogado Yuri Cruz, que representa Victor Estimada, informou que ainda não teve acesso à decisão judicial e que, por isso, qualquer manifestação seria precipitada. Disse ainda que analisará o caso e adotará as medidas jurídicas cabíveis após ter acesso aos autos. Da Rádio Nacional em Brasília, Renato Ribeiro.
9: A cidade de Cabaceiras, localizada no Cariri paraibano, realiza a partir desta sexta-feira até o próximo domingo a primeira edição do Hollywood Cinefest. Serão 3 dias de filmes, encontros, debates e conexões internacionais, reunindo artistas, realizadores e amantes do cinema na cidade que é conhecida popularmente como a Hollywood Nordestina. O evento é uma realização da equipe do Los Angeles Brazilian Film Festival, considerado um dos mais importantes dedicados ao cinema brasileiro fora do país e que acontece desde 2008. A ideia dos organizadores é que essa expansão em terras brasileiras, através do evento em Cabaceiras, passe a fazer parte do calendário anual de festivais dedicados ao audiovisual. A abertura do Hollywood Cinefest acontece logo mais às 5 da tarde, com a exibição do longa-metragem O Sertão Vai Vir ao Mar, do diretor Rodrigo César. Ainda dentro da programação, haverá a exibição dos longas Os Infiéis, Malaika, Acordo com Lampião, Só na Boca do Fuzil, Acampamento Intergaláctico, Cordélicos, Rosa Tirana e do filme Um Carnaval em Cada Esquina. A programação também terá exibição de curtas do Brasil e dos Estados Unidos. Os painéis irão abordar temas ligados ao mercado audiovisual. Um deles, no sábado, discute o papel dos festivais internacionais como porta de entrada para coproduções, distribuição e reconhecimento global. Entre os profissionais que participam do festival estão os cineastas Rogério Sagui e Danon Lacerda e os atores Maiana Neiva e Bruno Garcia. Reconhecida como um dos cenários mais emblemáticos do audiovisual brasileiro, Cabaceiras abriga paisagens únicas e uma rica história cinematográfica, tendo servido de locação para mais de 50 produções ao longo das últimas décadas. Os ingressos para as sessões são gratuitos, mas precisam ser retirados antecipadamente no site hollywoodcinefest.com. A programação completa está disponível no Instagram, @hollywoodcinefest. Da Rádio Nacional em São Luís, Madison Euler.
10: Pesquisadores da Fundação Oswaldo Cruz identificaram um conjunto inédito de fragmentos de proteínas do Plasmodium, gênero de parasitas que causam a malária, que podem favorecer a produção de imunizantes mais eficazes contra a doença. O estudo, publicado nesta quarta-feira na revista Nature, investigou como o sistema imunológico reconhece o parasita e o papel dos chamados linfócitos TCD8, células de defesa capazes de identificar e destruir diretamente as células infectadas. A coordenadora do estudo e pesquisadora da Fiocruz Minas, Caroline Junqueira, explica como essas células atuam.
11: Quando tem esse contato entre o linfócito e a célula infectada, esse linfócito TCD8 liberam moléculas que vão matar essa célula. Os fragmentos que nós identificamos de proteínas, eles ficam bem ali nessa região do contato. Então, cada linfócito TCD8 reconhece um tipo de fragmento apenas de proteína. É como se fosse um endereço. Ele só vai naquelas células que têm aquele endereço especificamente.
10: Em etapas, foram analisados primeiro os peptídeos, pequenos fragmentos de proteínas do parasita localizados na superfície das células infectadas e reconhecidos pelos linfócitos. No total, foram identificados 453 peptídeos, derivados de 166 proteínas do parasita. Após a análise, descobriu-se que a maioria eram proteínas conhecidas como housekeeping, essenciais para a sobrevivência do parasita e presentes em todas as fases da vida em diferentes espécies. Na etapa de testes de resposta imunológica em humanos naturalmente infectados, infectados experimentalmente e animais, tanto primatas quanto camundongos, verificou-se que os linfócitos reagiram a células infectadas de 5 espécies de Plasmodium. Para Caroline Junqueira, isso mostra um potencial dos linfócitos TCD8 de reconhecer e eliminar diretamente células infectadas.
11: Finalmente, a gente também conseguiu desenvolver duas vacinas bem preliminares nesse trabalho, mostrando um potencial protetor dessa vacina contra a malária. Hoje, a gente já tem outro estudo que a gente pretende submeter ainda esse ano, que a gente conseguiu formular uma vacina ainda mais eficaz e com um potencial enorme de proteger contra diferentes espécies e nos diferentes estágios do ciclo celular do parasita.
10: Segundo a pesquisadora, as vacinas disponíveis atualmente contra a malária não compreendem tantas espécies do parasita. Além disso, os imunizantes têm eficácia parcial, pois atuam na fase inicial da infecção e a proteção tende a diminuir com o tempo. No entanto, apesar dessa nova possibilidade de imunização, ainda é preciso realizar outras etapas de validação e testagem clínica antes da real produção de uma vacina. Com informações da Agência Brasil, sob supervisão de Fábio Cardoso, da Rádio Nacional no Rio de Janeiro, João Barbosa.
12: O Brasil ratificou dois novos acordos do Mercosul com a Associação Europeia de Livre Comércio e com Singapura. Os pactos ampliam o acesso a mercados e fortalecem o comércio exterior. Confirmação foi feita nesta quinta-feira pelos Ministérios das Relações Exteriores, da Agricultura e do Desenvolvimento, Indústria, Comércio e Serviços. O acordo de livre comércio, firmado com a Associação Europeia de Livre Comércio, que reúne Islândia, Liechtenstein, Noruega e Suíça, será enviado ao governo norueguês para ser depositado. Os dois blocos formam um mercado de mais de 280 milhões de consumidores. O acordo garante livre acesso a quase 99% do valor exportado pelo Brasil para o bloco. Em 2025, foram 7,8 bilhões de dólares comercializados. Já o acordo entre o Mercosul e Singapura é o primeiro do bloco com um país do Sudeste Asiático. Ele assegura a tarifa zero para todas as exportações brasileiras para lá a partir do dia 1º de agosto. O comércio entre Brasil e Singapura totalizou 10,7 bilhões de dólares, com superávit de 4,1 bilhões para o Brasil no ano passado. Os principais produtos brasileiros para lá foram óleos combustíveis, máquinas e equipamentos e carnes. O Brasil depositou os dois acordos no dia 30 de junho no Paraguai, que presidiu o Mercosul. Junto com o acordo com a União Europeia, eles devem ampliar de 12% para 31% a fatia do comércio brasileiro com vantagens tarifárias. Da Rádio Nacional em São Luís, Gabriel Correa.
7: Continue ligado, daqui a pouco depois do intervalo estaremos de volta com o nosso quarto bloco do Café com Notícias desta manhã.
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14: 9:54.
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10: O ministro Alexandre de Moraes do Supremo Tribunal Federal autorizou nesta sexta-feira a prorrogação da prisão domiciliar do ex-presidente da República, Jair Bolsonaro. Na decisão, Moraes cita o encerramento do inquérito policial sobre a arma de fogo apreendida com um dos seguranças do ex-presidente em uma blitz em Brasília e o parecer da Procuradoria-Geral da República, que entendeu não haver falta disciplinar do custodiado no episódio. Por outro lado, o ministro determinou a revogação do porte da arma e do certificado de registro de CAC, colecionador, atirador, desportivo e caçador de Bolsonaro, bem como a apreensão imediata de todas as armas de fogo vinculadas ao ex-presidente. Além da pistola modelo Glock calibre 9mm que o segurança portava durante a operação policial, Moraes listou outras 10 armas de fogo, entre pistolas, fuzis e espingardas, que deverão ser entregues à Polícia Federal no prazo de 48 horas. No fim de março, Alexandre de Moraes havia autorizado a prisão domiciliar humanitária temporária pelo prazo de 90 dias, a contar da alta médica de Bolsonaro, para recuperação de uma broncopneumonia. No entanto, às vésperas do fim do prazo, o ministro pediu apuração de um eventual cometimento de falta grave pelo ex-presidente após o caso da arma. Ao decidir pela manutenção da prisão domiciliar, entendida como razoável, adequada e proporcional, Moraes ressaltou que houve melhora clínica de Bolsonaro, não somente em relação à broncopneumonia aspirativa, mas também no quadro geral de suas comorbidades, conforme detalhado nos relatórios médicos semanais apresentados pela defesa. No ano passado, Jair Bolsonaro foi condenado a 27 anos e 3 meses de prisão no processo da trama golpista. Ele vai continuar sob o monitoramento de tornozeleira eletrônica e só poderá receber visitas com autorização do ministro, que é o relator do caso. Da Rádio Nacional em Brasília, Daniela Longuinho.
7: O Superior Tribunal de Justiça negou o habeas corpus protocolado pela defesa da influenciadora Deolane Bezerra, presa desde o dia 21 de maio, acusada de lavagem de dinheiro para a facção criminosa PCC, o primeiro comando da capital. A decisão é do ministro Ribeiro Dantas. O despacho está em segredo de justiça e não foi divulgado. Deolane foi alvo da Operação Vernix, desencadeada pelo Ministério Público de São Paulo e a Polícia Civil. De acordo com a investigação, Deolane fez movimentações financeiras expressivas e tinha conexão com a cúpula da organização criminosa. No final de junho, a influenciadora e o detento Marco Williams Herbas Camacho, o Marcola, um dos líderes do PCC, se tornaram réus pelos crimes de organização criminosa e lavagem de dinheiro. Marcola está preso na Penitenciária Federal de Brasília. Deolane Bezerra tem 38 anos e é conhecida por ostentar sua riqueza nas redes sociais. Ela tem mais de 20 milhões de seguidores nas redes sociais e ficou conhecida após a morte trágica de seu então marido, o funkeiro MC Kevin, em maio de 2021, que caiu da varanda do quinto andar de um hotel no Rio de Janeiro. Com informações da Agência Brasil, da Rádio Nacional no Rio de Janeiro, Cristiane Ribeiro.
11: A morte de um filho é considerada um dos maiores tipos de luto. Essa dor é retratada na peça Veneno, em cartaz, no Centro Cultural Banco do Brasil do Rio de Janeiro, até a próxima segunda-feira. Na trama, uma carta anuncia que o filho de um casal precisará ser removido do cemitério em que foi enterrado, pois há veneno no solo. A questão leva ao reencontro dos pais, 10 anos depois, e escancara as dores ainda existentes. A partir daí, o espetáculo apresenta um diálogo comovente, mas também com momentos cômicos, que ocorrem até mesmo nas grandes tragédias. O ator Alexandre Galindo, que também assina a direção de produção da peça, fala sobre a escolha deste texto tão profundo.
12: Eu sou um ator produtor que pesquisa muita dramaturgia. Estou sempre lendo textos em busca de uma boa história para levar para os palcos. Quando eu me deparei com a peça Veneno, eu enxerguei ali um potencial muito grande. Uma história na qual você tem duas pessoas lidando de maneiras completamente diferentes em relação ao luto, e você consegue concordar com as duas. Para além disso, a história, ela toca em temas muito profundos. Ela fala da relação do casal, ela fala de questões entre mãe e filho, entre pai e filho.
11: A dramaturgia é da premiada holandesa Lotte Wekmans, que escreve para teatro há mais de 30 anos. Galindo fala sobre a autora e a importância da obra.
12: A autora da peça, Lotte Wekmans, é uma das dramaturgas contemporâneas mais importantes da Europa. Veneno é uma peça que foi montada em mais de 30 países e é o texto holandês mais montado fora da Holanda até hoje. Ela foi premiada com esse texto e com muitos outros que ela já escreveu. E essa história já virou um filme, que também teve a assinatura dela no roteiro.
11: O ator, que no ano passado foi indicado pela atuação no espetáculo Ao Prêmio Shell, um dos mais tradicionais da cena teatral do Brasil, aborda os desafios de representar um texto tão forte e, ao mesmo tempo, tão delicado.
12: A experiência de trabalhar esse texto, ela sempre foi muito desafiadora. É uma dramaturgia que você olha para ela e pensa, será que eu vou dar conta? No processo de ensaios, a gente esgarçou bastante todas as emoções desses personagens para a gente encontrar esse lugar, criar memória física. É uma experiência incrível, uma experiência única e muito mas muito prazerosa.
11: Ele destaca ainda a repercussão que a peça tem tido entre os que assistem.
12: O que a gente pôde observar nas temporadas que já fizemos em São Paulo e nas viagens que a gente vem fazendo com a peça é que as pessoas saem muito tocadas, muito emocionadas. Então é uma história que realmente mexe com as pessoas.
11: O espetáculo Veneno fica em cartaz até o dia 6 de julho no Centro Cultural Banco do Brasil, Rio de Janeiro, com ingressos a partir de R$15. Da Rádio Nacional no Rio de Janeiro, Carolina Pessoa.

0: O dimensionamento da infraestrutura, como o número de urnas a serem enviadas e a distribuição de mesários. Além disso, as séries históricas revelam mudanças no perfil do eleitor migrante. Em novos polos, como o Canadá, por exemplo, há predominância de jovens adultos com alto nível de instrução. Já em destinos tradicionais, como o Japão, o eleitorado é proporcionalmente mais idoso. O eleitorado brasileiro no exterior cresceu 247,9% entre 2010 e 2022, saltando de 200 mil para mais de 697 mil eleitores. Em maio deste ano, já eram mais de 917 mil. Os dados atualizados para as eleições de 2026 serão divulgados até o fim deste mês. O painel também traz indicadores de acessibilidade e dados sobre o uso de nome social. A ferramenta está disponível no portal do TSE, na página de eleições, plebiscitos e referendos. Da Rádio Nacional em Brasília, Pedro Lacerda.
1: Termina aqui mais uma edição do Café com Notícias, com a apresentação e a produção de Kleber Salles. O Café com Notícias volta amanhã com novas informações no seu rádio. Um grande abraço para você e até lá.
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4: FM. 10:08.
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4: Opa, chegamos, bom dia, good morning, sejam todos bem-vindos, prazer, J. Luna, sua boa companhia, aqui no seu top programa, Show da Manhã, e quero você curtindo a melhor, sempre, a melhor música, também tem horóscopo, tem fofocas na sua manhã.
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4: É o Show da Manhã. Chega mais, aumenta o volume e vem com a gente. Pega muito bem estar contigo. Show da Manhã. A sua melhor companhia é aqui, na primeiríssima. Cheguei.
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Esse bloco foi arrasador, é o show da manhã. Já já estão de volta com muito mais som pra você e participação também. E vou trazer o seu horóscopo do dia. Se liga, daqui a pouquinho tô chegando.

0: famosos, né? Vamos saber o que essa galera aprontou aí no final de semana. A gente começa com uma notícia de mais um artista que caiu no palco, gente. É, essa galerinha tem que tomar cuidado, né? A cantora Alcione, que tá com 78 anos, passou por um susto durante um show realizado na noite de sábado lá em São Luís, no Maranhão, no Arraial do Ipem. É, o Ipem, né? Enquanto se apresentava no palco, a artista perdeu o equilíbrio e caiu, levantando logo depois, né, por integrantes da equipe da produção. Apesar do incidente, ela se levantou rapidamente e não apresentou ter sofrido ferimentos. Somente o susto, né? Pouco depois, a cantora tranquilizou o público ao retornar à apresentação normalmente. Em vídeos compartilhados nas redes sociais, ela aparece interpretando o repertório sentada em uma cadeira prática, que já faz parte de alguns de seus shows. O episódio gerou repercussão entre os fãs que acompanhavam a apresentação, mas terminou sem maiores consequências. Ela permaneceu no palco até o fim do espetáculo, né, e foi aplaudida aí pela rápida recuperação e pela decisão de seguir com o show. É, ultimamente estão caindo do palco adoidado, né, gente? Tem que tomar cuidado, graças a Deus, nada de mais grave. Bom, daqui a pouquinho a gente vai voltar aqui com o nosso Fofocando, na próxima edição, para falar de atualizações sobre a influenciadora Deolane Bezerra. Ela já está um tempão detida, presa, e agora a defesa dela está mirando na água da penitenciária para tentar uma transferência. Daqui a pouco eu vou falar para você, trago os detalhes, então continue aqui na melhor programação do Brasil e até daqui a pouco.
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2: 10h29.
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6: Opa, bom dia, voltamos. Você ligado com a melhor playlist publicitária e agora ao som da melhor música. É o Show da Manhã na sua companhia. Aumenta o volume aí.

show da manhã, incrível, essa foi top, hein? Recordamos, e você ligadinho com a programação, bora curtir as melhores? Chega mais, daqui a pouco vou voltar, vou trazer indicações, o pessoal tá no trabalho aí, na obra, curtindo a melhor, tamo junto e misturado na primeira, e também vou trazer horóscopo, se liga, já, tô de volta.

0: A decisão da FIFA de suspender a punição do atacante Folarin Balogun repercutiu em diversos veículos da imprensa internacional e gerou forte debate no futebol mundial. Jornais e portais de países como Espanha, Inglaterra e Argentina classificaram a medida como escândalo, polêmica e precedente perigoso, destacando que o jogador dos Estados Unidos poderá enfrentar a Bélgica mesmo após ter sido expulso na fase anterior da Copa do Mundo. Os veículos internacionais ressaltaram que a FIFA utilizou o artigo 27 do Código Disciplinar para suspender a aplicação da sanção automática por um período probatório de 1 ano. A decisão foi comparada ao histórico caso de Garrincha na Copa de 1962 e levantou questionamentos sobre a interpretação do regulamento, especialmente por contrariar a suspensão automática prevista para cartões vermelhos diretos. A repercussão também provocou reação oficial da Federação Belga de Futebol, que afirmou estar perplexa com a medida e estuda possíveis providências. A entidade defende que a decisão compromete o princípio do fair play e cria um precedente para futuras competições, enquanto os Estados Unidos comemoram a liberação de um de seus principais jogadores para o confronto decisivo das oitavas de final. 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
1: Boletim da Copa! 10h47.
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12: E Esse é o seu show da manhã. Estamos de volta depois do casting publicitário detonar todas. Vem com a gente, divulga sua marca também aqui no seu show da manhã. Vem fazer a diferença, vem crescer e aparecer. Bom dia, cidade. Aumenta o volume. Voltamos com a melhor playlist pra você.

0: O dinheiro é tua, né?
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1: Esse bloco foi arrasador, é o show da manhã. Já já estão de volta com muito mais som pra você e participação também. E vou trazer o seu horóscopo do dia. Se liga, daqui a pouquinho tô chegando.
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3: Fala, meus amores, minhas amoras. E aí, Chuchu, tudo bem com você? Como é que tá? Tudo certo? Tudo beleza? Bora lá pra segunda de hoje do nosso Fofocando. Hoje, dia 6, né? De julho de 2026. Vamos falar da Deolane Bezerra. Tem novidade aí no caso dela? Tem uma atualização que vem do portal do Léo Dias. A defesa da influenciadora, gente, apresentou novos pedidos à justiça para tentar conseguir a transferência da cliente da penitenciária feminina de Tupi Paulista no interior de São Paulo. Segundo informações divulgadas pelo Léo Dias, os advogados solicitaram laudos ambientais para avaliar a qualidade da água da unidade prisional e elaboraram novos relatórios sobre as condições do local. O objetivo é reunir elementos que forcem, né, os pedidos aí de transferência. Ainda de acordo com a reportagem, a Secretaria da Administração Penitenciária de São Paulo realizou um levantamento sobre as celas especiais destinadas a presos, né, com diploma de nível superior, que é o caso dela, após solicitação relacionada ao processo. Os documentos apontam que o Estado possui 33 celas especiais, distribuídas em 8 unidades prisionais, com capacidades para 71 pessoas. No momento do levantamento, 34 vagas estavam ocupadas. A defesa sustenta que Deolane, por ser advogada, teria direito às prerrogativas previstas no Estatuto da OAB e busca uma unidade considerada adequada para esse tipo de custódia. No entanto, as decisões anteriores, a justiça entendeu que a penitenciária feminina de Tupi atende às exigências legais para receber advogados presos. Bom, até então não há decisão sobre um eventual pedido de transferência, né? E o processo segue em tramitação na justiça. Tá querendo um hotelzinho, né? Pois é. E o nosso Fofocando, gente, volta já já com mais uma edição, a última de hoje, para falar de uma das filhas do jogador Neymar. O Neymar tá lá, né? Jogando bola, Copa do Mundo. E a pequena Helena, terceira filha dele, com Amanda Kimberly, né? Fez aniversário nesse final de semana. Teve festinha bem tranquila, sem muito luxo, né? De boa, sem o Neymar. Aí não dá bafafá, né? Não tem Neymar, não tem movimento. Daqui a pouco a gente conta pra você os detalhes dessa festa, tá bom? Continue aqui na melhor programação do Brasil e até daqui a pouco.
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4: 11:05.
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Show da Manhã, incrível, essa foi top, hein? Recordamos, e você ligadinho com a programação. Bora, curte as melhores? Chega mais, daqui a pouco vou voltar, vou trazer indicações, o pessoal tá no trabalho aí, na obra, curtindo a melhor, tamo junto e misturado na primeira, e também vou trazer horóscopo, se liga, já, tô de volta.

0: o técnico Roberto Martínez demonstrou confiança antes do duelo entre Portugal e Espanha pelas oitavas de final da Copa do Mundo. Segundo o treinador, a seleção portuguesa evoluiu desde o início da competição e chega mais preparada para o Clássico Ibérico após superar as dificuldades enfrentadas na fase de grupos e a classificação sobre a Croácia. Martínez destacou que a equipe ganhou consistência, entrosamento e confiança ao longo do torneio, ressaltando que o grupo soube aprender com os erros cometidos nas primeiras partidas. Para o treinador, o crescimento coletivo será fundamental para enfrentar uma das seleções mais fortes da competição em um confronto que promete muito equilíbrio. O comandante português também elogiou a qualidade da Espanha, mas afirmou que Portugal conhece bem o estilo do rival e acredita estar pronto para disputar uma vaga nas quartas de final. Martínez classificou o duelo como um grande clássico europeu dentro da Copa do Mundo e disse confiar que sua equipe está vivendo seu melhor momento desde o início da competição. 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
1: Boletim da Copa! 11:20.
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12: Opa, bom dia, voltamos. Você ligado com a melhor playlist publicitária e agora ao som da melhor música. É o show da manhã na sua companhia? Aumenta o volume aí.

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2: Mais um bloco legal no seu Super Show da Manhã. Ótimo dia pra você no trabalho, em casa, onde estiver, de folga, de lazer. Tamo junto e misturado na melhor programação no seu Show da Manhã. Já já vou retornar com muito mais e ainda trazer o seu horóscopo, o guia astral que você sempre espera aqui no Show da Manhã. Até já, já volto.
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4: Fala, meus amores, minhas amoras! E aí, Chuchu, tudo bem? Joia? A gente tá de volta aqui na nossa programação. Delícia de segunda-feira. Hoje, dia 6 de julho de 2026. É muito bom estar aqui com vocês. E agora, eu trago a última de hoje do Fofocando, que é sobre a pequena Helena, que é a terceira filha do jogador Neymar, que comemorou seu aniversário com uma festa reservada e organizada pela mãe, a Amanda Kimberly, em São Paulo. Bom, enquanto o atleta estava lá, né, nos Estados Unidos, disputando a Copa do Mundo com a seleção brasileira, a celebração reuniu apenas familiares e pessoas próximas, tá? A decoração teve como tema patinhos, né? Com tons suaves aí de azul e rosa. O bolo de um único andar chamou atenção pela delicadeza e recebeu elogios da influenciadora nas redes sociais. Além da comemoração em família, a Helena ainda ganhará uma segunda festa. Amanda informou que vai promover um piquenique com os amigos da menininha nos próximos dias, né? Nos últimos dias, a influenciadora também respondeu às críticas sobre a ausência da filha na viagem da família aos Estados Unidos. Após especulações de que teria impedido Helena de encontrar o pai durante a Copa, ela negou a informação. Segundo ela, a filha nunca recebeu um convite para participar da viagem. A influenciadora também pediu que internautas não responsabilizem outras pessoas pela situação, afirmando que o assunto diz respeito apenas a ela e o pai da criança. Bom, até o momento, o Neymar não comentou publicamente sobre esse assunto, mas tá aí, diz que não chamou, não recebeu o convite para ir lá para os Estados Unidos ver o papai, né? E o nosso Fofocando, gente, fica por aqui, ó, eu volto, tá, amanhã, aqui na nossa rádio, com muitas informações para você do mundo dos famosos. Forte abraço, beijo, se cuida e até lá, tchau, fui!
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5: 11:40
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0: 11:56.
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9: Alô, minha gente! Tá começando agora mais um Avenida Brasil e eu sou Flávia Zenberg, diretamente do estúdio, trazendo aquela energia que contagia. Hoje a gente vai mergulhar nos clássicos da MPB, nas músicas que marcaram a vida de todo brasileiro e que fazem todo mundo cantar junto. Então se ajeita aí, aumenta o volume e vem comigo nessa viagem que promete emoção, alegria e muito ritmo. Vamos nessa? Alô, galera!

0: encerramos esse bloco com chave de ouro. Mas não sai daí. Logo voltamos com mais sucessos que marcaram época e que vão fazer você se emocionar e dançar.
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0: Estamos de volta, galera. Mais um bloco do Avenida Brasil, cheio de energia, nostalgia e alegria. Prepara-se, porque agora a música vai tomar conta e você não pode perder nenhum segundo.
1: É.

encerramos mais um Avenida Brasil, mas a música não para na sua vida. Eu sou Flávia Zamberg, obrigada por cada segundo junto comigo. Até lá!

0: 12:45.
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0: Meio-dia e 57. Meio-dia e 57.
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0: Previsão do tempo para segunda-feira, 6 de julho de 2026. Região Centro-Oeste. Em Cuiabá, previsão de céu com poucas nuvens nesta segunda-feira. Os termômetros da capital mato-grossense marcam mínima de 18 e máxima de 32 graus. A umidade relativa do ar gira em torno de 70 a 30%. Palmeiras de Goiás, no sul goiano, comemora aniversário com poucas nuvens no céu. Temperatura mínima de 16 e máxima de 32 graus. A umidade relativa do ar vai de 70 a 25%. Região Nordeste. João Pessoa, na Paraíba, amanhece com céu nublado nesta segunda-feira. Tem previsão de chuva isolada. Temperatura mínima é de 22 e a máxima de 29 graus nas horas mais quentes do dia. A umidade do ar é de 95 a 65%. Crateús, no Ceará, canta parabéns com céu cheio de nuvens. Temperatura mínima de 23 e a máxima 35 graus. A umidade relativa do ar é de 80 a 30%. Região Norte, em Porto Velho, Rondônia, previsão de céu com poucas nuvens. Temperatura mínima é de 23 e máxima de 38 graus. A umidade do ar é de 70 a 25%. Em Mocajuba, no Pará, o dia de aniversário começa com muitas nuvens no céu. Temperatura mínima é de 24 e a máxima de 31 graus. Umidade do ar varia de 100 a 60%. Região Sudeste, em Belo Horizonte, segunda-feira com poucas nuvens no céu. Os termômetros registram mínima de 14 e máxima 27 graus. Umidade relativa do ar na capital mineira vai de 90 a 35%. Teresópolis, no Rio de Janeiro, canta parabéns com previsão de céu nublado. O dia começa mais frio com temperatura mínima de 9 graus, a máxima 23. Umidade relativa do ar é de 100 a 50%. Região Sul, Florianópolis, em Santa Catarina, amanhece com previsão de muitas nuvens com pancadas de chuva e trovoadas isoladas. Os termômetros registram mínima de 14 e máxima de 18 graus. A umidade relativa do ar fica entre 95 e 65%. Piratini, no Rio Grande do Sul, sopra velhinhas com céu com muitas nuvens e possibilidade de chuva isolada. Dia frio, com termômetros registrando mínima de 5 graus, a máxima 15 graus. A umidade relativa do ar oscila entre 100 e 40%.
1: Neste mês de julho, o principal manancial de abastecimento da região metropolitana de São Paulo, o sistema Cantareira, passa a operar em faixa de alerta. Isso significa que a captação de água fica limitada a 27 metros cúbicos por segundo e não mais a 33, como acontece em condições normais. O anúncio foi feito pela ANA, Agência Nacional de Águas e Saneamento Básico, e pela SP Águas, Agência de Águas do Estado de São Paulo, que compartilham a gestão do sistema Cantareira. A decisão foi tomada depois que o manancial atingiu menos de 40% do volume útil no último dia de junho. Entre 30% e 40%, a operação é reenquadrada na chamada faixa 3. Caso haja necessidade, além dos 27 metros cúbicos por segundo do Cantareira, a Sabesp está autorizada a usar a vazão transposta do reservatório de Jaguari. Neste período seco, que começou em 1º de junho e vai até 30 de novembro, pode ser aplicada a diminuição da pressão da água no período noturno. A restrição pode ser adotada quando os índices permanecem na mesma faixa por 7 dias consecutivos. A orientação é que os consumidores usem a água de forma consciente frente. Em nota à imprensa, a ANA e a SP Águas reforçaram a importância da adoção de medidas operacionais de gestão da demanda nos serviços de abastecimento de água para reduzir o consumo e evitar perdas, além de estimular o uso racional dos recursos pela população.
2: O Tribunal Superior Eleitoral lançou uma ferramenta para acompanhar a participação dos brasileiros que vivem fora do país. O painel de dados do eleitorado no exterior reúne informações históricas sobre o perfil, a distribuição geográfica e os índices de comparecimento e abstenção em sessões de todo o mundo. A plataforma permite uma navegação interativa por continentes, países e cidades. O objetivo é subsidiar o planejamento logístico da Justiça Eleitoral com dados que antes dependiam da extração de grandes volumes de planilhas. A ferramenta permite explorar séries históricas de forma simples, otimizando o acesso a informações sobre o eleitorado e as sessões de votação. Segundo o TSE, o painel auxilia no dimensionamento da infraestrutura, como o número de urnas a serem enviadas e a distribuição de mesários. Além disso, as séries históricas revelam mudanças no perfil do eleitor migrante. Em novos polos, como o Canadá, por exemplo, há predominância de jovens adultos com alto nível de instrução. Já em destinos tradicionais, como o Japão, o eleitorado é proporcionalmente mais idoso. O eleitorado brasileiro no exterior cresceu 247,9% entre 2010 e 2022, saltando de 200 mil para mais de 697 mil eleitores. Em maio deste ano, já eram mais de 917 mil. Os dados atualizados para as eleições de 2026 serão divulgados até o fim deste mês. O painel também traz indicadores de acessibilidade e dados sobre o uso de nome social. A ferramenta está disponível no portal do TSE, na página de eleições, plebiscitos e referendos.
1: O ministro Alexandre de Moraes do Supremo Tribunal Federal autorizou nesta sexta-feira a prorrogação da prisão domiciliar do ex-presidente da República, Jair Bolsonaro. Na decisão, Moraes cita o encerramento do inquérito policial sobre a arma de fogo apreendida com um dos seguranças do ex-presidente em uma blitz em Brasília e o parecer da Procuradoria-Geral da República, que entendeu não haver falta disciplinar do custodiado no episódio. Por outro lado, o ministro determinou a revogação do porte da arma e do certificado de registro de CAC, colecionador, atirador, desportivo e caçador de Bolsonaro, bem como a apreensão imediata de todas as armas de fogo vinculadas ao ex-presidente. Além da pistola modelo Glock calibre 9mm, que o segurança portava durante a operação policial, Moraes listou outras 10 armas de fogo, entre pistolas, fuzis e espingardas, que deverão ser entregues à Polícia Federal no prazo de 48 horas. No fim de março, Alexandre de Moraes havia autorizado a prisão domiciliar humanitária temporária pelo prazo de 90 dias, a contar da alta médica de Bolsonaro, para recuperação de uma broncopneumonia. No entanto, às vésperas do fim do prazo, o ministro pediu apuração de um eventual cometimento de falta grave pelo ex-presidente após o caso da arma. Ao decidir pela manutenção da prisão domiciliar, entendida como razoável, adequada e proporcional, Moraes ressaltou que houve melhora clínica de Bolsonaro, não somente em relação à broncopneumonia aspirativa, mas também no quadro geral de suas comorbidades, conforme detalhado nos relatórios médicos semanais apresentados pela defesa. No ano passado, Jair Bolsonaro foi condenado a 27 anos e 3 meses de prisão no processo da trama golpista. Ele vai continuar sob o monitoramento de tornozeleira eletrônica e só poderá receber visitas com autorização do ministro, que é o relator do caso.
3: Pesquisadores da Fundação Oswaldo Cruz identificaram um conjunto inédito de fragmentos de proteínas do Plasmodium, gênero de parasitas que causam a malária, que podem favorecer a produção de imunizantes mais eficazes contra a doença. O estudo, publicado na revista Nature, investigou como o sistema imunológico reconhece o parasita e o papel dos chamados linfócitos TCD8, células de defesa capazes de identificar e destruir diretamente as células infectadas. A coordenadora do estudo e pesquisadora da Fiocruz Minas, Caroline Junqueira, explica como essas células atuam.
4: Quando tem esse contato entre o linfócito e a célula infectada, esse linfócito TCD8 libera moléculas que vão matar essa célula. Os fragmentos que nós identificamos de proteínas, eles ficam bem ali nessa região do contato. Então, cada linfócito TCD8 reconhece um tipo de fragmento apenas de proteína. É como se fosse um endereço. Ele só vai naquelas células que têm aquele endereço especificamente.
3: Em etapas, foram analisados primeiro os peptídeos, pequenos fragmentos de proteínas do parasita localizados na superfície das células infectadas e reconhecidos pelos linfócitos. No total, foram identificados 453 peptídeos, derivados de 166 proteínas do parasita. Após a análise, descobriu-se que a maioria eram proteínas conhecidas como housekeeping, essenciais para a sobrevivência do parasita e presentes em todas as fases da vida em diferentes espécies. Na etapa de testes de resposta imunológica, em humanos naturalmente infectados, infectados experimentalmente e animais, tanto primatas quanto camundongos, verificou-se que os linfócitos reagiram às células infectadas de 5 espécies de Plasmodium. Para Caroline Junqueira, isso mostra um potencial dos linfócitos TCD8 de reconhecer e eliminar diretamente células infectadas.
4: Finalmente, a gente também conseguiu desenvolver duas vacinas bem preliminares nesse trabalho, mostrando o potencial protetor dessa vacina contra a malária. Hoje a gente já tem outro estudo que a gente pretende submeter ainda esse ano, que a gente conseguiu formular uma vacina ainda mais eficaz e com potencial enorme de proteger contra diferentes espécies e nos diferentes estágios do ciclo celular do parasita.
3: Segundo a pesquisadora, as vacinas disponíveis atualmente contra a malária não compreendem tantas espécies do parasita. Além disso, os imunizantes têm eficácia parcial, pois atuam na fase inicial da infecção e a proteção tende a diminuir com o tempo. No entanto, apesar dessa nova possibilidade de imunização, ainda é preciso realizar outras etapas de validação e testagem clínica antes da real produção de uma vacina.
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8: 1:38.
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5: Estamos de volta com o Jornal Conexão Notícias. Agora tem as informações do esporte.
17: A seleção dos Estados Unidos recebeu um reforço importante para as oitavas de final da Copa do Mundo. A FIFA suspendeu os efeitos do cartão vermelho aplicado ao atacante Folarin Balogun, que havia sido expulso na vitória sobre a Bósnia e Herzegovina. Com a decisão, o artilheiro norte-americano está liberado para enfrentar a seleção belga de futebol na próxima fase do Mundial. Balogun soma 3 gols em 3 partidas e é uma das principais peças da equipe comandada por Maurício Pochettino. A punição foi revista com base no artigo 27 do Código Disciplinar da FIFA, que permite a suspensão excepcional de sanções em determinadas circunstâncias. O atacante permanecerá em período probatório por 1 ano e a suspensão poderá ser reativada caso cometa infração semelhante nesse período. A decisão muda o cenário para o confronto entre Estados Unidos e Bélgica, considerado um dos mais equilibrados das oitavas de final. A presença de Balogun fortalece o setor ofensivo dos anfitriões e aumenta a expectativa para o duelo, que vale vaga nas quartas de final da Copa do Mundo.
18: Charles Leclerc encerrou um jejum de quase 2 anos sem vitórias ao conquistar o GP da Grã-Bretanha de Fórmula 1, disputada em Silverstone. O piloto da Ferrari assumiu a liderança logo na largada e administrou a vantagem até a bandeirada, que aconteceu sobre regime de safety car após um acidente envolvendo Max Verstappen nas voltas finais. George Russell terminou em segundo, enquanto Lewis Hamilton completou o pódio em terceiro. O brasileiro Gabriel Bortoleto também teve motivos para comemorar, largando da 11ª posição, o piloto da Audi fez uma corrida consistente, aproveitou os incidentes e punições nas voltas finais para cruzar a linha de chegada em 8º lugar, voltando a marcar pontos na temporada após 4 meses. Depois da prova, Bortoleto destacou o trabalho da equipe e comemorou o resultado conquistado em Silverstone. A corrida foi marcada por reviravoltas e terminou de forma polêmica. Max Verstappen abandonou após bater nas últimas voltas, provocando a entrada do safety car, e a direção de prova optou por encerrar a disputa sem relargada. A FIA explicou posteriormente que um problema no sistema de controle influenciou a condução do procedimento, decisão que gerou críticas entre equipes, pilotos e torcedores.
19: Aos 41 anos, Cristiano Ronaldo evitou cravar quando vai encerrar a carreira após a Copa do Mundo de 2026. Em entrevista antes do duelo entre Portugal e Espanha pelas oitavas de final, o camisa 7 afirmou que a decisão será tomada apenas quando considerar o momento certo. "Vai ser quando eu quiser", resumiu o atacante, afastando especulações sobre uma aposentadoria imediata. O astro português destacou que, com a experiência acumulada ao longo da carreira, não toma mais decisões por impulso e prefere manter o foco todo. totalmente na campanha de Portugal no Mundial. Segundo ele, qualquer definição sobre o futuro será discutida com a família somente após o encerramento da competição. Disputando sua 6ª Copa do Mundo, Cristiano Ronaldo segue quebrando recordes e sendo um dos protagonistas da seleção portuguesa. Mesmo cercado por rumores sobre uma possível despedida, o atacante reforçou que toda a atenção está voltada para a busca pelo título mundial, deixando qualquer anúncio sobre aposentadoria para o momento que considerar adequado.
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20: A maioria dos estados brasileiros continua em situação de alerta para a síndrome respiratória aguda grave, segundo o mais recente boletim Infogripe da Fiocruz. Apesar de o cenário nacional indicar estabilização dos casos, quase todo o país ainda registra incidência elevada da doença. Apenas Piauí, Rondônia, Pernambuco e Tocantins ficaram fora dos níveis de alerta nas últimas duas semanas. Já o Espírito Santo, Minas Gerais, Rio de Janeiro, Rio Grande do Sul, Santa Catarina e Roraima seguem com aumento dos casos. O principal responsável pelas internações continua sendo o vírus sincicial respiratório, o VSR, que responde por mais da metade dos casos positivos de SRAG e afeta principalmente crianças pequenas. Também circulam os vírus influenza A e B, especialmente na região centro-sul. Enquanto a Covid-19 apresenta crescimento localizado em alguns estados, mas ainda com baixa incidência no cenário nacional. Entre os óbitos pela síndrome respiratória aguda grave, com identificação viral, a influenza A lidera as ocorrências, seguida pelo VSR e pelo rinovírus. Diante do cenário, a Fiocruz reforça a importância da vacinação contra a gripe e Covid-19, além da adoção de medidas de prevenção, como o uso de máscara em ambientes fechados e unidades de saúde e o isolamento de pessoas com sintomas respiratórios.
21: O Banco da Amazônia teve o maior plano safra da agricultura familiar de sua história no último ano safra. A instituição ofereceu quase 3 bilhões de reais em crédito contratado para o segmento, resultado 47% superior ao registrado no plano safra anterior, 2024-2025. Somente nas operações realizadas diretamente pelo banco, o volume chegou a quase 2 bilhões e 200 milhões de reais. Os dados refletem a mudança na atuação do Banco da Amazônia junto aos agricultores familiares da região norte. Entre os ciclos 2023-2026, o volume contratado chegou a aproximadamente 6 bilhões e 200 milhões de reais, crescimento de 238% em comparação ao período de 2019-2022. Para o presidente do Banco da Amazônia, Luiz Lessa, o resultado reforça o papel da instituição como agente de desenvolvimento da região e o braço direito do governo federal na execução de políticas públicas na região norte. Lessa destacou que os resultados refletem a ampliação do acesso ao crédito promovida pelo banco, o fortalecimento dos pequenos produtores e a geração de renda nos territórios da região norte. Abre aspas, esse resultado confirma o compromisso do banco com quem produz, movimenta a economia local e ajuda a promover o desenvolvimento econômico e social da Amazônia, fecha aspas. Mais do que o aumento nos valores movimentados, as operações garantiram mais oportunidades para as comunidades nortistas. O número de famílias atendidas quase dobrou no último triênio, saindo de 45.938 no período de 2019-2022 para 84.255 entre 2023 e 2026. Para Lessa, o desempenho mostra que o crescimento ocorreu de forma pulverizada, com ampliação efetiva e democratização do acesso ao crédito em todos os estados da região. O executivo ressaltou que, abre aspas, quando olhamos para a quantidade de contratos, clientes e famílias atendidas, vemos uma evolução muito expressiva. Isso mostra a democratização do crédito, a busca pela desburocratização, o acesso mais facilitado e uma pulverização maior para os produtores da região, fecha aspas. Nos últimos 3 anos, o banco registrou aproximadamente 153 mil contratos no âmbito do Plano Safra da Agricultura Familiar, 186% de alta em relação ao período anterior. Essas operações foram contratadas em 438 dos 450 municípios da região norte, o equivalente a 97% de cobertura.
22: O narrador Luiz Roberto retornou à Globo neste domingo após um período afastado para tratar um câncer. Em participação no Domingão com Hulk, ele emocionou o público ao falar sobre o tratamento e agradecer o carinho recebido. Luiz Roberto contou ao apresentador Luciano Hulk que as mensagens de solidariedade foram fundamentais para enfrentar o período de tratamento. Ele afirmou que está a caminho da cura e que a gratidão o move nesse momento especial. Afastado da cobertura da Copa do Mundo de 2026, o narrador participou do programa antes da transmissão da partida entre Brasil e Noruega pelas oitavas de final. Sua volta foi celebrada por colegas e fãs.
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5: Conexão Notícias fica por aqui. Voltaremos na próxima edição.
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0: 1:50.
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3: E no nosso quadro Dica do Dia, hoje é pra você hidratar-se, viu? Água, gente, é um combustível do corpo. Beba aos poucos ao longo do seu dia. Às vezes, aquela dor, aquele cansaço, aquela dor de cabeça, rapaz, é só sede disfarçada. Por isso, cuide-se de dentro pra fora.

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1: 2:24.
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7: Já estamos de volta, Brasil. E você tá participando, tá interagindo, mande tua mensagem. DDD 989-8180-8929. Repetindo, DDD 989-8180-8929. Participe, mande seu áudio, mande sua mensagem. Ouvir, você sabe, é bom. Sempre é bom. Mas participar cá entre nós é melhor ainda.

0: te beijo.
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1: 2h41.
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8: Tamo de volta.

0: volta. 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
1: Ô Michel, não vai ficar pra tomar

0: trazendo mais uma edição do nosso programa Viva B-Mix. Tchau, tchau, Brasil. Tchau, Wilson.
1: Que isso, cara? Ele já chega aqui, ó. Não, calma aí, eu vou fazer agora. E já, rapaz, tá sensacional, viu?
0: Vambora, Brasil. Tchau, Brasil. Fui.
2: Chama, Brasil. Viva B-Mix fica por aqui. Obrigado pela sintonia e até a próxima. Viva bem, viva leve, viva B-Mix.
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4: 2:59.
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1: Alô você! Tô chegando com a língua afiada pra desfilar o meu veneno aqui no Fofoqueira. Hoje é segunda-feira, 6 de julho de 2026. Olha, a voz não tá ajudando muito, tá meio rouca, né? Inverno, sabe como é que é? Mas a língua tá afiadíssima e eu vou desfilando o meu veneno falando pra você os babados dos famosos nesta segunda, dia 6. Gente, a primeira fofoquinha sobre Jojo Todinho, que voltou ao centro cirúrgico para dar continuidade à transformação do corpo após a perda de peso. A influenciadora realizou um procedimento para retirar o excesso de pele das axilas e revisar as cicatrizes das mamas, etapa que faz parte da reconstrução corporal iniciada depois do grande emagrecimento que ela passou. A novidade chamou a atenção dos fãs nas redes sociais, onde Jojo costuma compartilhar cada fase dessa grande mudança. Segundo o cirurgião plástico Dr. Carlos Tagliari, esse tipo de procedimento é comum em pacientes que perderam muito peso, como é o caso da Jojo, já que o corpo continua se adaptando por vários meses. O especialista explica que essas cirurgias de refinamento são menos complexas que as primeiras, mas, por outro lado, exigem planejamento e cuidados para garantir um bom resultado. Além de melhorar a aparência, a retirada do excesso de pele também proporciona mais conforto no dia a dia. A artista já afirmou que encara essa transformação como um processo feito em etapas. Com isso, Jojo Todinho segue dividindo sua evolução com o público, enquanto avança na reta final da reconstrução corporal. Já já eu volto com mais destaques do mundo dos famosos, porque eu aumento, mas jamais invento.
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2: 3:21.
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2: Muito bem, voltamos nesta segunda-feira, agora com a última fofoquinha, a última tricotada aqui no Fofoqueira. Para um começo de semana tá bom, né? Então bora! Carlinhos Gabriel, vocalista da banda Forrozão Tropicália, falou pela primeira vez após cair de um palco durante um show em Bom Conselho, Pernambuco. O cantor explicou que pisou em uma parte coberta apenas por lona, sofreu escoriações e precisou ser levado ao hospital. Segundo o próprio artista, a colega da banda, a Clébia Camargo, conseguiu segurá-lo no momento da queda, reduzindo ali um pouco o impacto e evitando ferimentos mais graves. Após passar por exames e receber atendimento médico, ele foi liberado. Carlinhos tranquilizou os fãs e agradeceu as mensagens de apoio e garantiu que seguirá normalmente com a agenda de apresentações com a banda, afirmando que o acidente não deixou lesões preocupantes. Gente, eu aumento, mas jamais invento. E o Fofoqueira de hoje, segunda, vai ficando por aqui. Amanhã, terça, eu volto tricotando e trazendo os babados dos famosos pra você. Grande abraço, excelente início de semana e me queira bem, que não te custa nada, nada, nada.
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3: 3h40.
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2: Legal, turminha! Estamos de volta nesta segunda-feira com o Fofoqueira pra gente tricotar mais um pouquinho por cá, como diz o outro, né? Margarete Serrão, mãe de Virgínia Fonseca, voltou a chamar atenção nas redes sociais após publicar um vídeo dublando a música Direitos Iguais de Simone Mendes. A gravação dividiu opiniões com parte dos internautas criticando a atitude e outros elogiando sua espontaneidade. Mas claro, né? Esses aí que são influencers, eles já fazem isso pra ver o circo pegar fogo. Pra uns falar bem, outros falar mal e, claro, ganhar engajamento nas publicações. Além da repercussão do vídeo, Margarete esclareceu os rumores de uma suposta gravidez aos 60 anos. Outra lorota que eu acho que é só pra chamar atenção e ganhar engajamento também. Ela explicou que o mal-estar que gerou especulações foi provocado por medicamentos por queda de cabelo. Durante o São João de Petrolina, em Pernambuco, a mãe de Virgínia colocou fim aos boatos e ainda brincou com a situação. Segundo ela, ficaria muito feliz caso a gravidez fosse verdadeira, mostrando bom humor diante da repercussão. Essa é a moda pega das vovozinhas ficarem grávidas, aí já viu. Daqui a pouco eu volto com a língua afiada, desfilando meu veneno por cá, porque você sabe, né, gente? Eu não sou fofoqueiro, eu só sou bem informado.
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3: 3:59.
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1: Forró Mania, trazendo pra você os melhores sons desse ritmo dançante. Daqui a pouco eu volto com mais. Continue sintonizado.
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0: 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Já voltei trazendo pra você muito mais sucessos aqui na programação do Forró Mania. Programa este feito com muito carinho pra você poder dançar, curtir, se alegrar. Afinal de contas, música é isso, né? É alegria, é agitação. Então aumenta o volume que agora tem mais som.
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1: Forró Mania, tocando pra você o melhor do forró. Em instantes eu volto com mais um bloco, continue por aí.
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4: 4:42.
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4: Voltei trazendo pra você mais músicas na programação do nosso Forró Mania. Espero que esteja curtindo. Agora tem mais.
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0: Programa Forromania, que bom foi levar para você esta programação com o melhor deste ritmo alegre e dançante. Amanhã eu volto com mais. Um beijo para você e até lá.
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0: 5:48.
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2: A família é o santuário da vida. Nesta hora, queremos nos sentir família. Queremos ser um no coração de Deus. Neste terço, rezaremos por nossas famílias, pelos nossos pais, mães, filhos, todos aqueles que estão em nossos corações. Vamos oferecê-los. Vamos oferecê-los à Sagrada Família, para que encontrem nela as respostas para tudo aquilo que procuram, todas as questões, e que em Jesus sejam curados das feridas do pecado e alcancem toda a força para que suportem as provas e resistam a todas as tentações. Pedimos a Ti, Senhor, que faça da nossa casa, faça da nossa família um lar onde possa nascer o amor, o perdão, a reconciliação, e que ela seja um grande testemunho

0: todos os pais que trabalham dia a dia no sustento da casa, que saem de manhã e voltam apenas no final da tarde, com o desejo de encontrar uma família unida e se sentem responsáveis de trazer o sustento para o lar. Entreguemos também os pais que se encontram desempregados, muitos deles desesperados, muitos deles na expectativa de arrumarem um emprego para oferecer educação, conforto, segurança ou simplesmente para colocar alimento dentro da sua própria casa. Dá-lhe, Senhor, dignidade. Família que reza unida
1: permanece unida.
0: Jesus, Maria e José,
1: nossa família vossa é.
0: Jesus, Maria e José,
1: nossa família vossa é.
0: Jesus, Maria e José,
1: nossa família vossa é.
0: Jesus, Maria e José,
1: nossa família vossa é.
0: Jesus, Maria e José,
1: nossa família vossa é.
0: Jesus, Maria e José,
1: nossa família vossa é.
0: Jesus, Maria e José,
1: nossa família vossa é.
0: Jesus, Maria e José,
1: nossa família vossa é.
0: Jesus, Maria e José,
1: nossa família vossa é.
0: Jesus, Maria e José,
1: nossa família vossa é.
2: Nesta segunda dezena, rezemos por todas as mães. Mães sofridas, desamparadas, mulheres que se sentem abandonadas por seus maridos e filhos. Rezemos pelas mães doentes, idosas, por aquelas que se dedicam ao serviço da igreja. Por aquelas que encontram dificuldades em educar seus filhos. Pedimos, Senhor, pela Tua graça, que a maternidade em nossas famílias seja fecunda. Família que reza unida,
1: permanece unida.
2: Jesus, Maria e José,
1: nossa família vossa é.
2: Jesus, Maria e José,
1: nossa família vossa é.
2: Jesus, Maria e José,
1: nossa família vossa é.
2: Jesus, Maria e José,
1: nossa família vossa é.
2: Jesus, Maria e José,
1: nossa família vossa é.
2: Jesus, Maria e José,
1: nossa família vossa é.
2: Jesus, Maria e José,
1: nossa família vossa é.
2: Jesus, Maria e José,
1: nossa família vossa é.
2: Jesus, Maria e José,
1: nossa família vossa é.
2: Jesus, Maria e José,
1: nossa família vossa é.
3: Nessa terceira dezena, queremos rezar por todas as crianças que

0: moram nos orfanatos, pelas crianças que estão doentes, estão nos hospitais. Pedimos, Jesus, que o Senhor derrame muito amor sobre elas e as abençoe. Família que reza unida,
1: permanece unida.
0: Jesus, Maria e José,
1: nossa família vossa é.
0: Jesus, Maria e José,
1: nossa família vossa é.
0: Jesus, Maria e José,
1: nossa família vossa é.
0: Jesus, Maria e José,
1: nossa família vossa é.
0: Jesus, Maria e José,
1: nossa família vossa é.
0: Jesus, Maria e José,
1: nossa família vossa é.
0: Jesus, Maria e José,
1: nossa família vossa é.
0: Jesus, Maria e José,
1: nossa família vossa é.
0: Jesus, Maria e José,
1: nossa família vossa é.
0: Jesus, Maria e José,
1: nossa família vossa é.
0: Jesus, Maria e José,
1: nossa família vossa é.
2: Nessa quarta dezena, pedimos a Deus por todos os jovens que estão nas drogas e na prostituição, que eles se libertem desses vícios e voltem para suas casas. Voltem a conversar com seus pais. Pedimos pelos jovens que estudam, fazem faculdade, que eles não se percam. Protege, Senhor, contra todo o mal. Livra-os de todo o mal. Pedimos também que os jovens descubram a sua vocação, o seu chamado na igreja e no mundo. Família que reza unida,
1: permanece unida.
2: Jesus, Maria e José,
1: nossa família vossa é.
2: Jesus, Maria e José,
1: nossa família vossa é.
2: Jesus, Maria e José,
1: nossa família vossa é.
2: Jesus, Maria e José,
1: nossa família vossa é.
2: Jesus, Maria e José,
1: nossa família vossa é.
2: Jesus, Maria e José,
1: nossa família vossa é.
2: Jesus, Maria e José,
1: nossa família vossa é.
2: Jesus, Maria e José,
1: nossa família vossa é.
2: Jesus, Maria e José,
1: nossa família vossa é.
2: Jesus, Maria e José,
1: nossa família vossa é.
0: Pedimos agora, Jesus, por todos os casais, por aqueles que estão vivendo dificuldades no casamento. Pedimos

0: dinheiro seja um sustento para os seus pais. Família que reza unida,
1: permanece unida.
0: Jesus, Maria e José,
1: nossa família vossa é.
0: Jesus, Maria e José,
1: nossa família vossa é.
0: Jesus, Maria e José,
1: nossa família vossa é.
0: Jesus, Maria e José,
1: nossa

0: nossa família vossa é.
1: Jesus, Maria e José,
0: nossa família vossa é.
1: Jesus, Maria e José,
0: nossa família vossa é.
1: Jesus, Maria e José,
0: nossa família vossa é.
1: Jesus, Maria e José,
0: nossa família vossa é.
1: Jesus, Maria e José,
0: nossa família

0: os filhos de Eva. A vós suspirando, gemendo e chorando neste vale de lágrimas. Eia, pois, advogada nossa, esses vossos olhos misericordiosos a nós volvei. E depois desse desterro, mostrai-nos Jesus, bendito fruto do vosso ventre. Ó clemente, ó piedosa, ó doce sempre Virgem Maria.
1: Rogai por nós, Santa Mãe de Deus,
0: para que sejamos dignos das promessas de Cristo. Amém.
1: São José, homem justo, trabalhador, incansável, nos guarde, proteja e ilumine. Que a Virgem Maria, Mãe da Igreja, seja também a Mãe da Igreja Doméstica. E graças ao seu auxílio materno, cada família cristã possa tornar-se verdadeiramente uma pequena igreja. Que Nossa Senhora, a escrava do Senhor, um exemplo de acolhimento humilde e generoso da vontade de Deus, seja ela mãe das dores, aos pés da cruz, a confortar e a enxugar as lágrimas dos que sofrem pelas dificuldades das suas famílias. E Cristo Senhor, Rei do Universo, Rei das Famílias, como em Caná, esteja presente em cada lar cristão, a conceder-lhe luz, felicidade,

0: palavras de Jesus Misericordioso a Santa Faustina, às 3 horas da tarde.
1: Implora a minha misericórdia, especialmente pelos pecadores, e ao menos por um breve tempo, reflete sobre a minha paixão, especialmente sobre o abandono que me encontrei no momento da agonia. Esta é a hora de grande misericórdia para o mundo inteiro. Permitirei que penetres na minha tristeza mortal. Nesta hora, nada negarei à alma que pedir pela minha paixão. Em nome do Pai, do Filho e do Espírito Santo. Amém. Pai nosso, que estais nos céus, santificado seja o vosso nome. Venha a nós o vosso reino. Seja feita a vossa vontade, assim na terra como no céu. O pão nosso de cada dia nos dai hoje. Perdoai-nos as nossas ofensas, assim como nós perdoamos a quem nos tem ofendido. E não nos deixeis cair em tentação, mas livrai-nos do mal. Amém.
2: Ave Maria,
3: cheia de graça,
2: o Senhor é convosco.
3: Bendita sois vós entre as mulheres. Bendito é o fruto do vosso ventre, Jesus. Santa Maria, Mãe de Deus, rogai por nós, pecadores, agora e na hora de nossa morte. Amém.
1: Professemos a nossa fé.
3: Creio em Deus, Pai Todo-Poderoso, Criador do céu e da terra, e em Jesus Cristo, seu único Filho, nosso Senhor, que foi concebido pelo poder do Espírito Santo, nasceu da Virgem Maria, padeceu sob Pôncio Pilatos, foi crucificado, morto e sepultado, desceu à mansão dos mortos, ressuscitou ao terceiro dia, subiu aos céus,

0: na Santa Igreja Católica, na comunhão dos santos, na remissão dos pecados, na ressurreição da carne, na vida eterna. Amém.
1: 6 e 2.
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2: No Recife, 18 horas e 3 minutos.
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1: Boa noite, Nordeste. Hoje é segunda-feira, 6 de julho de 2026. Estamos iniciando mais um Frente a Frente pela Rede Nordeste de Rádio. São mais de 40 emissoras ligando o Nordeste do litoral ao sertão. A cabeça de rede é a Rádio Folha, 96.7 FM no Recife. Sonoplastia de Aldi Júnior. Quem gosta de política, fica aqui com a gente até às 19 horas.
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1: Eita, que decepção geral. Não falo de futebol, mas hoje é dia de comentar essa tragédia que foi a participação da seleção brasileira no Mundial de 2026. Fomos eliminados ontem pela Noruega. Um choro geral no país, porque o brasileiro, claro, sempre cria aquela grande expectativa em se tratando de futebol, em se tratando de mundial, em se tratando da nacionalidade brasileira, dessa camisa amarela que tanto nos orgulha e tanto nos faz torcer pelo Brasil. Mas eu concordo plenamente com o jogador Romário. O jogador Romário fez hoje um texto muito interessante no jornal O Globo, falando sobre a eliminação do Brasil pela Noruega, na qual ele disse que o Brasil teve uma terrível atuação e perdeu, os jogadores perderam completamente o controle pleno do jogo em todo momento. Ele disse que os números da posse de bola falam sobre o que foi o jogo do Brasil com a Noruega. Romário, o grande jogador Romário, que nos deu tanta alegria, né, jogando pela seleção brasileira, ele disse que o time de Ancelotti teve apenas 33% do domínio da bola. E os noruegueses tiveram o dobro, o dobro. Ele disse que não lembra de o Brasil ter tido tão pouca posse de bola em um jogo de Copa do Mundo. Do outro lado, mesmo sem uma força ofensiva absoluta, mas sempre tocando muito a bola, o time da Noruega fez o jogo deles, o jogo da noite, tocando muito a bola e mostrando para que vieram nessa Copa do Mundo, chegando a empurrar o Brasil para o seu campo. Na frente, um dos melhores atacantes do mundo, que não costuma perdoar. E ele foi preciso, cirúrgico e matador. Sobre o técnico da seleção brasileira, o Ancelotti, Romário disse que não entendeu algumas mudanças que ele fez, como a saída do Bruno Guimarães. Não sei se ele sentiu alguma coisa, ou até mesmo se ficou abalado com o pênalti perdido. O fato é que no segundo tempo, sobretudo após as mudanças, o time, que já não vinha bem, caiu demais, segundo a avaliação do jogador Romário. E caindo, deu todos os passos para que os adversários tomassem conta do jogo. Mais ainda, né? E o craque Haaland resolveu a parada lá na frente com 2 gols fenomenais. Foi uma atuação, segundo Romário, lamentável de todo o grupo da seleção brasileira. É até difícil apontar, segundo ele, quem foi pior ou quem seriam os principais responsáveis pela derrota absolutamente merecida para a Noruega. Ele disse: nem acho que a gente deva fazer isso, pois quem perdeu e não jogou nada foi a seleção inteira. Começando pelo treinador, claro, passando por todos os jogadores que entraram em campo e não conseguiram resolver. Segundo Romário, a verdade é que não tivemos a atitude necessária para encarar um mata-mata de Copa do Mundo. Não botamos intensidade no jogo, faltou vontade e aquele algo a mais para disputar cada lance. Ele sentiu o time meio preso ao jogo dos adversários, aceitando a perda de oportunidades sem tentar romper as linhas e usar o talento do futebol brasileiro. Disse Romário: muitas vezes parecia que eram eles que tinham 5 campeonatos mundiais, tal a tranquilidade e a confiança com que jogavam. O eles, que Romário se refere aqui, é a seleção da Noruega, que dominou do início ao fim o jogo. E Romário vai mais além: sei que agora é aquele momento em que todos buscam os grandes culpados pelo fracasso. É assim em toda Copa que perdemos. No jogo de ontem, tivemos não só um pênalti perdido, mas vários lances na cara do gol. Aliás, o goleiro deles foi muito bem e fechou o gol. Mas tudo isso é do jogo. Só quem esteve lá sabe que são lances naturais de uma partida. Mas realmente, o que podemos e devemos cobrar sempre é a atitude, aquele espírito maior de Copa do Mundo, de representar o futebol brasileiro e honrar o peso da nossa camisa. Esse deve ser o compromisso de qualquer seleção brasileira. E assim encerrou o seu texto brilhante no jornal O Globo Hoje, o craque Romário. Decepção geral para o Brasil. Frustração em todos os recantos brasileiros. Eu, pelo menos, posso dizer que não me frustrei, porque eu não esperava absolutamente nada desta seleção. Os times anteriores, as seleções anteriores que enfrentamos lá atrás, foram fracas, com exceção do Japão. E o primeiro adversário forte que pegamos foi aí essa derrocada.
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0: de Flávio Bolsonaro por Pernambuco e marca na prática a formalização pública de uma construção política que já vinha sendo articulada entre a direção estadual e a cúpula nacional do partido. Primeira-dama Michelle Bolsonaro publicou neste sábado uma nova mensagem nas redes sociais para tentar conter a repercussão negativa causada por seu elogio na última sexta à Política Nacional de Educação Bilíngue de Surdos lançada pelo governo Lula. No novo post, Michelle afirma que a defesa das pessoas com deficiência é uma pauta que está acima de qualquer ideologia ou partido e cita como exemplo a sanção por Jair Bolsonaro da Lei Amália Barros, projeto de autoria de um parlamentar do PT que reconheceu a visão monocular como deficiência sensorial. Segundo ela, o marido avaliou o mérito da proposta independente de quem a apresentou. Lideranças do governo e oposição se articulam diante do tarifaço imposto pelos Estados Unidos sobre o Brasil. Senador e presidenciável Flávio Bolsonaro desembarcou ontem em território norte-americano para participar de uma audiência pública de um órgão americano sobre o tema. Por outro lado, equipes técnicas dos governos do Brasil e dos Estados Unidos devem se reunir nesta semana em preparação para um último encontro entre os dois países antes de 15 de julho, prazo final para o governo Trump decidir se vão colocar em prática tarifas adicionais sobre produtos brasileiros. Na última quinta, o ministro do Desenvolvimento, Indústria e Comércio Exterior do Brasil, Márcio Elias, teve uma reunião virtual com o representante do comércio dos Estados Unidos para seguir nas negociações. No encontro, a equipe brasileira propôs um mapa do caminho como estratégias e ações como última cartada. Presidente do União Brasil em Pernambuco e ex-prefeito de Petrolina, Miguel Coelho, acompanhou a governadora Raquel Lira na última sexta no anúncio de um pacote de 2,6 bilhões de reais em investimentos para municípios de todas as regiões do estado. A solenidade, realizada no Palácio do Campo das Princesas, reuniu mais de 100 prefeitos. Ao todo, foram autorizadas 254 ações entre ordens de serviços e licitações, contemplando 131 municípios com obras de infraestrutura, mobilidade, abastecimento de água, educação, segurança, saúde, esporte, entre outros.
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2: Boa Brasília, opinião hoje é com Gabriel Garcia. Boa noite, Gabriel.
3: Boa noite, meu amigo Magno, boa noite a toda a Rede Nordeste.
2: Pois é, a seleção brasileira também deve ter desapontado os políticos brasileiros em geral, mas essa turma também gosta de tirar proveito da situação. Tem gente que explora a Copa do Mundo, meu caro Gabriel, que, aliás, acontece em ano eleitoral?
3: Meu amigo, essa é uma praxe comum dos políticos brasileiros, né? Aproveitar o futebol, porque aproveitar essa paixão nacional dos brasileiros para faturar isso. Vamos lembrar em 94, quando a seleção ganhou. Veio aqui a Brasília, subiu a rampa do Palácio do Planalto, ali junto com o presidente Fernando Henrique, que era o presidente à época. Então, sempre que tem algum evento muito esportivo, de grandes proporções, os políticos aproveitam para faturar, claro. Agora, amigo, já que a gente está associando os dois, vamos também lembrar que, assim, a gente está passando vergonha no campo, e também no campo político, né? Assim, não é só no futebol. A gente vê uma leva de políticos no Brasil deplorável, né? Políticos que só pensam no próprio umbigo, políticos que não estão preocupados com a população. E para o presidente Lula, isso também é um revés, porque ele apostava que vamos resgatar o patriotismo sem mencionar a ala ideológica bolsonarista, achando que ele poderia faturar de alguma forma com a questão da eleição do campeonato mundial. Quando a gente jogou a outra fase, Magno, o brasileiro ficou ali esperançoso, achando que a gente teria alguma chance, achando que seria alguma coisa importante, assim como os políticos. Porque em eleição, Magno, em ano eleitoral, você tem ali julho, que é a questão do futebol e tal, mas daqui a pouco, em agosto, já começa campanha propriamente dita. Pro político que adora faturar com qualquer coisa, que adora iludir e ludibriar a população, para ele isso é um grande de um balde d'água, né?
2: E também tem o seguinte: o amarelo da seleção brasileira, das camisas amarelas, ficou muito associado ao Bolsonaro, ao bolsonarismo. E teve muito petista que sequer vestia a camisa amarela, né?
3: Exatamente, amigo. Se a gente, na verdade, de uns anos, de uns 20 anos para cá, ou um pouquinho mais, 25 anos, a gente acabou utilizando essas cores de uma forma um tanto quanto emblemática, né? Vamos recordar que isso veio um pouquinho antes, quando o ex-presidente Fernando Collor, no período ali do impeachment, dos caras pintados, ele queria que a população fosse às ruas vestida de verde e amarelo, né? E aí a população acabou indo de preto contra o Collor.

0: Collor, contra o Fernando Collor. Depois veio o Lula, veio o Lula petismo, o petismo pegou e associou que o vermelho era ligado à esquerda. E aí, depois você não pode mais usar vermelho. E depois veio o Bolsonaro para usar o verde e amarelo de novo. Então, assim, a gente vê que tem uma associação indevida, né? Esse povo, ele gosta de se apropriar das cores do nacionalismo e do falso patriotismo. A gente vê que cada vez mais tem uma coisa meio maluca. As pessoas mas não é de agora. A gente vê, você vê que é questão histórica. Então, assim, as cores, elas sempre estão associadas a alguma forma de partido, né? O azul. Azul, que foi do MDB, o amarelo, que uma época foi do PSDB. Então, assim, a gente vê uma usurpação da questão dessas cores, porque os políticos, eles só pensam em eleição, né, Magno? Eles só pensam de alguma forma de faturar ali em cima de uma coisa que, para tentar enganar a população. A gente deveria realmente vestir o verde e amarelo como uma honra, uma coisa de orgulho, não porque você é de direita ou de esquerda, mas porque você é brasileiro. E a gente já não vê mais, a gente já não tem mais essa questão dessa presença marcante das cores da nossa bandeira, porque são cores da nossa bandeira, porque o Brasil, o brasileiro, ele ficou decepcionado, ele está decepcionado com a política, e aí a gente tem falsos patriotismos, né? Seja usando vermelho, seja usando verde e amarelo. É uma pena para a população, amigo.
1: É isso aí, meu caro Gabriel, obrigado pela participação, um grande abraço.
0: Um abraço, meu amigo.
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10: E chegou a hora de mandar abraços ao dia. Eita, deixa eu começar aqui.
11: Isso.
10: Pelo Tião, Sebastião, o Tião. Olha, Aldir, eu estive lá em Sertânia nesse final de semana e o Tião tem um restaurante, a Peixaria Asas da América, que é localizado ali bem na beira do açude da Barra, lá em Sertânia. Peixe maravilhoso, Sebastião Tião.
11: Isso.
10: Estado, parabéns, fui lá com minha Maíra, fui lá com o Cid, com o Kelly, com o Thaís, com Ivone, uma turma boa, Norma, a minha caçulinha é Heloísa, e traçamos um peixe maravilhoso lá, Aldir, que coisa maravilhosa.
11: Isso.
10: O peixe aí do Tião, no açude da Barra, a peixaria Asas da América, em Sertânia. Deixa eu mandar um abraço aqui também para Francisco de Assis, no Sítio Coqueiro. Eita, ele é tio do Geizinho Souza. Encontrei o Geizinho Souza lá em Arco Verde, lá no Posto Cruzeiro.
11: Isso.
10: E ele me disse que o Francisco de Assis, lá no Sítio Coqueiro, ouve o programa pela Itapuama há muito tempo. Segundo ele, desde a época que Dilma era presidente. Muito bem, Francisco de Assis, tá aí o meu abraço. E obrigado aí pela audiência aí, pela Itapuama. E quem mandou um áudio aqui para o programa hoje, áudio, foi Diogo. Diogo, que é de Afogados da Ingazeira. Vamos ouvir o áudio do Diogo, Aldir.
12: Sempre escuto seu programa, desde Afogados da Ingazeira, Arco Verde. E atualmente estou ouvindo pela rádio Cunheiras FM 98.1 em Igaraçu, certo? Sou um fã seu, assíduo, apesar que eu interajo pouco, alguma parte se tem ouvintes, né, assim, interajo com você, mas sempre escuto seus programas, sempre, viu? Forte abraço, excelente início de semana para você. Aqui é o Diogo, Diogo do Sertão, sobrinho do Luiz Carlos, lá de Afogados da Ingazeira.
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14: Bom, minha gente, eu converso agora com o Maurício Hantz, que é candidato a deputado federal, está voltando, foi comentarista nosso aqui até agora, a legislação eleitoral proíbe dele continuar comentando aqui, mas hoje eu vou abrir essa janela aqui para a despedida dele aqui como um comentarista nosso. Boa noite, meu caro Hantz.
15: Meu boa noite, meu querido Magno. É dizer que esta minha pré-candidatura a deputado federal, ela foi incentivada por muitas amigas e amigos que querem uma melhoria na representação da bancada de Pernambuco na Câmara dos Deputados. Muitas pessoas chegaram para mim e disseram: olha, Maurício, você e todos nós temos uma avaliação muito crítica da qualidade da Câmara dos Deputados em Brasília e da bancada de Pernambuco. Então não basta ter uma avaliação crítica, disseram vários interlocutores, e eu mesmo penso assim: se a gente pode dar fazer um ato concreto para que essa melhoria exista, eu não poderia me furtar. Você sabe, Magno, várias vezes eu tinha dito que eu não tencionava voltar à política, mas essa responsabilidade que a gente tem de cidadãos ativos, seja comentando os acontecimentos políticos, institucionais da nossa sociedade, né, esses comentários que durante esses anos eu tive a honra de fazer aqui no Opinião, da nossa Rede Nordeste, é também uma forma de dar uma contribuição para o debate democrático da sociedade. Mas às vezes o destino também nos convoca para ter uma participação diretamente, disputando o processo democrático e disputando a representação popular. Eu já fui deputado federal 3 vezes e sei como é que as coisas acontecem em Brasília, sei que se tiver novamente a honra de ser deputado federal pelo povo de Pernambuco, eu sei como fazer lá para fazer um mandato decente, para a gente tratar o orçamento público com respeito à transparência e à finalidade da Constituição, em respeito ao titular dos recursos públicos, que é o contribuinte. Então, eu estou agora nesta pré-candidatura a deputado federal com um programa de representação que bate com a expectativa da grande maioria dos ouvintes e do povo de Pernambuco, que é lutar contra a corrupção, lutar pela democracia, lutar pelos recursos públicos serem bem canalizados para Pernambuco e lutar para que os programas sociais sejam aperfeiçoados. Uma coisa que eu quero também, Mário, defender durante esta minha pré-candidatura a deputado federal e se receber a confiança do povo de Pernambuco é fazer com que o Estado tenha uma mão forte no combate à corrupção. E também aquela preocupação que todos nós temos, eu tenho andado esse Pernambuco, você conhece Pernambuco na palma da mão, você também, Magno, percorre a cidade, você não fica só em Brasília, você anda muito por Pernambuco, você sabe que há uma demanda para que o Estado, de um modo geral, a União e o governo do Estado, incentive o desenvolvimento econômico. As pessoas são empreendedoras, o pernambucano é trabalhador. Então, se eu tiver a honra de representar novamente, pela 4ª vez, o povo de Pernambuco na Câmara, eu vou ter uma preocupação também muito grande para fazer com que as instituições funcionem a serviço dos empreendedores, meu caro Magno. Nós temos uma agenda que atende ao interesse da melhoria da condição de vida do povo de Pernambuco.
14: Meu caro Randes, acompanhei os seus mandatos em Brasília, você desempenhou as funções importantes de líder do PT, líder do governo, foi relator de matérias importantes,
10: Mas por que o senhor chegou no final do último mandato a renunciar?
15: Eu tive uma percepção naquele momento, a gente está falando de 2012, de que a política tinha se degradado muito. E que eu acredito na política e na democracia para a solução da população, mas não aceitava o jogo do vale tudo. Ali foi um episódio da prefeitura em que eu tinha sido convocado para disputar a prefeitura do Recife e houve uma manobra das cúpulas partidárias que eu entendi desrespeitosa ao militante, ao cidadão comum. E ali eu quis dar um testemunho, em primeiro lugar, que continuo acreditando na democracia, mas não aceito a política do vale tudo. Não aceito aquele aforismo, aquele slogan que dizem política vale tudo, feia perdeu. Eu não aceito isso. Eu acho que a política tem que ser feita em respeito aos rituais da democracia e, sobretudo, em respeito ao militante, ao cidadão comum. Então, se eu, que era deputado federal, fui desrespeitado naquele episódio por manobras das cúpulas partidárias, além das cúpulas dos partidos que integravam e que lideravam a chamada Frente Popular em Pernambuco, eu não podia concordar. Em segundo lugar, eu quis dar também um testemunho para a juventude, para os eleitores, de que as pessoas devem ocupar cargos públicos para servir a população, não devem ficar apegados. Os cargos públicos não são para satisfazer interesses pessoais dos seus ocupantes. Então eu mostrei ali na prática que eu não tinha esse apego aos cargos e que eu tinha, como democrata que sou, o compromisso de ser desprendido no exercício dos mandatos. Se estava havendo uma manobra que era eticamente inaceitável, eu não podia conviver com ela, não podia ficar aceitando por estar agarrado a um cargo. Os cargos, repito, devem ser ocupados com um propósito, com um programa, com a preocupação de civil eleitorado. E é por isso, Magno, que eu estou admitindo voltar agora. Eu estava na minha advocacia, muito feliz de participar da bancada de comentaristas da Rede Nordeste, do Opinião. Estou ensinando direito constitucional na Unicap, mas estou botando na prateleira essas atividades da minha vida profissional e pessoal para disputar um mandato com um propósito: melhorar a representação política de Pernambuco no Congresso Nacional.
10: Meu caro Hans, Ulisses Guimarães, quando algum deputado ia reclamar do nível da Câmara dos Deputados, ele dizia: tá achando ruim, espere a próxima legislatura. O senhor tem reclamado muito da atual legislatura, mas será que o Brasil não está correndo o risco dessa profecia aí de Ulisses Guimarães, de a cada legislatura piorar ainda mais?
15: Eu estou com aquela frase que foi atribuída a um grande pensador italiano, Antonio Gramsci. Ele dizia: o pessimismo da inteligência e o otimismo da ação. O que ele falava, meu querido Magno? Ele dizia: o pessimismo da inteligência no sentido de ter espírito crítico para entender a realidade, e o otimismo da ação, no sentido de ter força de vontade e determinação para buscar a realização dos nossos ideais. Então, com Antônio Gramsci, eu estou com essa atitude. Eu acho que o Congresso Nacional, eu faço análise crítica, então pessimismo da inteligência, que o Congresso Nacional e o sistema político partidário brasileiro é muito ruim, é muito negativo para a democracia. Mas eu estou também com a segunda parte deste pensamento, é o otimismo da ação. Então eu estou me mobilizando, muitas pessoas que comungam desses nossos ideais estão também se mobilizando, e eu tenho uma expectativa, sim, meu caro Magno, de que a profecia de Ulisses Guimarães seja desmentida nas próximas eleições. Depende de todos e de cada um de nós. Eu estou fazendo a minha parte ao me apresentar como pré-candidato para tentar melhorar a qualidade. Estou vendo que em outros estados muita gente está fazendo isso. Conversei recentemente com Cristóvão Buarque, que está, depois de ter sido governador, senador, ministro da Educação, reitor da UNB, ele disse: Maurício, eu não quero me omitir, e eu vou sim tentar melhorar o próximo Congresso Nacional. Eu estou nessa vibe de Cristóvão Buarque, eu não quero me omitir, eu depois não quero, daqui a um ano, fazer uma análise e dizer, Maurício, você poderia ter condições plenas de conquistar um mandato de deputado federal que melhoraria a qualidade da Câmara. E você se omitiu. Então, com o Cristóvão Buarque, eu estou com esta vibe. Eu não quero me omitir. E acho que, a depender desse tipo de iniciativa, nós podemos desmentir a profecia de Ulisses Guimarães e fazer um próximo Congresso Nacional de mais qualidade. Veja em São Paulo, mesmo com o favoritismo do Tarcísio, o atual governador, as pesquisas estão indicando um favoritismo de duas senadoras, duas mulheres empoderadas, democráticas, comprometidas com os programas sociais, comprometidas com o governo Lula, que são Marina Silva e Simone Tebet. Então essas duas podem ser as representantes no Senado de São Paulo. Vai melhorar muito a qualidade do Senado. Aqui em Pernambuco é possível também que os pernambucanos que vão, até pelas pesquisas, votar majoritariamente com o presidente Lula, hoje dois terços dos pernambucanos manifestam a intenção de votar com o presidente Lula, é muito provável que os dois senadores de Pernambuco sejam senadores identificados com o presidente Lula. Nós temos pelo menos três candidaturas de senadores muito identificadas com o presidente Lula. A de Humberto Costa, a de Túlio Gadelha e a da própria Marília. Então é possível que Pernambuco envie, como São Paulo, dois senadores progressistas. Agora, é possível também melhorar a qualidade da bancada de deputados federais, que é muito importante. E essa é a contribuição que eu estou procurando dar à democracia brasileira, me apresentando para uma candidatura que enfrenta estruturas partidárias, adversárias poderosíssimas, mas eu acredito muito na força das ideias, na força do voto consciente das pernambucanas e dos pernambucanos, o chamado voto de opinião, que não é manejado por essas estruturas partidárias. Estruturas partidárias, Magno, aliás, que eu pretendo fazer com uma das plataformas do meu mandato, se tiver a honra de ser enviado para Brasília pelos pernambucanos. É de ajudar a implodir este sistema partidário que é dominado por cúpulas partidárias, por oligarquias que manejam esses recursos públicos que estão sendo malversados no interesse próprio. Então, a bem da democracia brasileira, esse sistema partidário dominado por cúpulas partidárias, oligarquias familiares, precisa ser implodido. Se depender do meu futuro mandato, nós vamos fazer uma reforma política que transforme esse sistema partidário oligárquico, meu caro Magno.
14: Muito bem, ouvimos aqui Maurício Hantz, pré-candidato a deputado federal, foi até sexta-feira passada comentarista do nosso Frente a Frente. Sucesso, Hantz, um grande abraço.
15: Muito obrigado, eu me despeço dessa bancada que muito me honrou, meu caro Magno. Você está fazendo um excelente jornalismo, a equipe toda fazendo excelente jornalismo. Quero deixar o meu abraço carinhoso a cada um dos bilhões de pernambucanos que nos escutaram durante esses anos numa análise sobre a cena institucional brasileira. Com muitas saudades mesmo que eu vou cumprir esta outra missão, mas quero dizer que quero estar presente como pré-candidato, depois, se tudo der certo, como deputado federal, em entrevistas, porque eu não queria perder esse contato com esses nossos ouvintes que têm sido tão generosos, tão carinhosos e tão bem informados, porque quem escuta o Opinião, quem escuta a Rede Nordeste, se torna um cidadão bem informado. E para ser cidadão ativo, é preciso ter boa informação, e vocês aqui na Rede Nordeste, meu caro Magno, têm proporcionado ao povo, não só de Pernambuco, ao povo do Nordeste inteiro.
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28: Brasília, chegando Euler Diniz. Boa noite, Euler.
29: Boa noite, Magno. Boa noite a todos.
28: Essa derrocada do Brasil tem alguma repercussão nas eleições, no humor do povo brasileiro?
29: Olha, Magno, essa é uma coisa que a gente ouve de uma maneira tão recorrente ao longo das últimas Copas, e nenhuma delas direto ou indiretamente afetou a eleição, ou seja, ela altera obviamente o humor da sociedade, mas aí nos primeiros dias, né? Agora assim, vinculações, relações diretas com o pleito em outubro, daqui a meses, eu não vejo que isso tenha acontecido historicamente ou vá acontecer novamente. E dessa vez você tem uma particularidade que os brasileiros obviamente torceram, mas assim, bom, se fizer uma pesquisa para tentar aferir isso, boa parte da população não chegou a se entusiasmar, não chegou a ficar assim, muito bem impressionada com o futebol da seleção brasileira, né? Porque quem viu, não precisa nem entender de futebol, não é um futebol que enche os olhos, não é aquele futebol do tricampeonato em 70, de seleções talentosas posteriores que também ganharam Copa, não é a era Pelé, não é a era Ronaldinho, Fenômeno, não é a era Ronaldinho Gaúcho, são gerações que marcaram o futebol brasileiro, mas essa você pode ter certeza que marcará o futebol brasileiro pela decepção. É um time muito limitado, burocrático, e vinha evoluindo na Copa porque enfrentava adversários inferiores. Quando pegou, mais ou menos, já perdeu. Imagina se pegasse aqueles lá do topo do ranking mundial de futebol, uma França, uma Argentina que está jogando muito bem, enfim. Essa seleção brasileira, na minha opinião, ela foi mal convocada, ela foi mal escalada e foi mal treinada, principalmente.
28: Agora, Willian, eu não entendo essa política da FIFA, da Federação Brasileira de Futebol, né? Como é que contrata, renova um contrato de um técnico da seleção até 2030, sob o risco de ele perder uma Copa como perdeu agora? Eu não consigo entender isso.
29: Olha, Mago, a CBF, a Confederação Brasileira de Futebol, é uma entidade privada, mas ela é tão importante para a sociedade brasileira que até esse modelo mesmo, não falo em estatizar, botar dinheiro público de jeito maneira, mas pela importância que ela tem, pela simbologia que tem dentro da sociedade, podia se pensar num modelo diferente. É uma entidade privada, autônoma, e o interesse dela, a gente tem testemunhado isso ao longo das últimas Copas, é sobretudo financeiro. Ela se dobra, a gente não sabe quais, né? Ela se dobra a vários tipos de lobby, a interesses econômicos e grandes corporações do mundo de futebol, de business, de transmissão de eventos esportivos, enfim. O foco dela, pode ter certeza, não é a sociedade brasileira, não é o torcedor brasileiro, é sim dinheiro. Tanto que você vê que nessa seleção que nós acompanhamos até ontem aí, há uma galeria ilustre de anônimos, de pessoas que o brasileiro não se identifica com ele, não sabe nem quem é. Imagine torcer. Você deve ter ali em campo ontem, naquele último jogo, pelo menos 7, 8 anônimos, que os brasileiros não sabem quem são. Sabe ali quem é o Neymar, que já foi uma estrela no passado e hoje é uma estrela bem decadente. Sabe ali alguns jogadores do futebol brasileiro que ainda atuam por aqui, mas no grosso a população nem tem nenhum tipo de identidade com aqueles jogadores, com essa CBF que mais uma vez trouxe um vexame, uma vergonha ao futebol brasileiro, um futebol de tanta história, de tantas honras.
28: Agora, meu caro ele, eu acho que foi uma coisa inédita, ineditismo no futebol brasileiro, pela primeira vez a seleção ser comandada por um técnico italiano.
29: Marco, foi a primeira vez, mas você se lembra que quando a Copa foi no Brasil, a grande discussão que dominou aquele debate, quando tomamos de 7-1 da seleção alemã, o grande debate daquele momento foi que o futebol brasileiro precisava se abrir para as experiências internacionais, ou seja, chamar técnicos de fora para treinar a seleção brasileira. Testaram, não deu certo. Realmente, esse Ancelotti tem várias conquistas aí no mundo europeu do futebol, mas à frente da seleção brasileira, o trabalho dele foi de lamentável a triste. Realmente, não convocou bem, vou reiterar esse argumento, convocou mal. Tinha pessoas jogando muito melhor no Brasil do que aqueles que foram convocados. Ele escalou muito mal jogadores que ficaram no banco, que tinham potencial e tinham perfil para determinados jogos, como o de ontem, por exemplo, e também, aparentemente, né, Magro, treinou muito mal, porque ali era uma gestão auto-irresponsável, porque as pessoas faziam o que querem, não tinha esquema tático, não tinha um jogo, não tinha uma jogada combinada, enfim, foi esse fiasco aí. Mas eu estou naquele percentual da sociedade que acompanhou, que torceu, mas que não se empolgou, porque essa seleção realmente é a pior de todos os anos que eu vi Copa e eu vejo há bastante tempo.
28: Quem, no seu entender, é favorito para ganhar a Copa do Mundo?
29: Olha, até pelo cruzamento das chaves, Magno, a final provavelmente se dará entre a França, que é o melhor time, sem dúvida nenhuma, embora tenha, assim, oscile nos jogos que fez, e a Argentina, que tem jogado muito bem o futebol, assim, não entrou na Copa como uma das favoritas, mas mostrou um futebol muito bom, muito bem organizado, muito bem treinado, e pelo chaveamento, em tese, as duas se encontrarão na final com um favoritismo aí da França, que é inegável, tem mais talentos, tem o Mbappé, tem o Dembélé, tem aquele Olizol, que eu não sei se o nome é esse mesmo, mas enfim, é um time por talentos, ele é superior à Argentina. Eu acho que é um grande favorito agora.
28: Mas a Argentina tem o Messi.
29: É o Messi que aos 39 anos continua brilhando, jogando como nunca, e é um exemplo de vida, é um exemplo de atleta para vários jogadores brasileiros que ficam fazendo cena, que ficam criando clima, que fazem bate-boca. Enfim, o Messi está ali caladinho nos Estados Unidos jogando futebol dele, entra e faz e acontece. É um gênio, realmente é um jogador diferenciado e tem um time que joga
28: para
29: ele.
28: É, e merece ganhar essa Copa do Mundo, né, meu cara? Seria o coroamento do encerramento da carreira dele, né, Will?
29: Ô, Marcos, sem dúvida nenhuma, qualquer atleta que se dedica, que seja disciplinado, que sim, que sua a camisa do seu país, enfim, qualquer um dele merece uma premiação como essa, merece encerrar uma carreira brilhante como sempre foi e nem sempre ganhou Copa, merece com uma Copa do Mundo. Se for o caso, ele realmente é merecedor dessa honraria aí, que é ganhar a Copa com a camisa da seleção argentina.
28: É isso aí, meu caro Eli. Você não só entende de política, como também entende principalmente de futebol. Parabéns, hein?
29: Obrigado, Marcos. Eu entendo mesmo do meu Botafogo, que eu tô saudoso que ele volte aos campos.
28: Grande abraço, Eli.
29: Abraço.
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28: Brasília. Brasília, chegando Carlos Nascimento com as notícias do Poder e do Congresso. Boa noite, Nascimento.
1: Boa noite, Magno Martins. Estamos direto de Brasília, frente a frente, e nas redes sociais, a repercussão da eliminação do Brasil. Eu acho que já era esperado. O Brasil não tem um padrão de futebol europeu, Magno.
28: Presidente Lula assistiu o jogo aonde? No Palácio da Alvorada com os amigos?
1: Exatamente, como sempre, né? Ele dizendo, fez uma frase polêmica recentemente, que o Neymar era um jogador home office, e deu no que deu, né? Não sei por que que eles levaram o Neymar, e nem o governo estava acreditando. Aquele deputado federal, Hélio Negão, Hélio Bolsonaro, foi em frente ao Palácio do Planalto, pedia a convocação do Neymar, foi um lobby danado, e o Brasil agora só em 2030. 28 anos sem esse título tão esperado.
28: Como é que foi a repercussão aí em Brasília, Nascimento?
1: Muita tristeza, o comércio estava todo enfeitado, e Brasília é diferente, Magno Martins, porque o mundo está em Brasília, as embaixadas. Tinha toda uma movimentação e o trânsito, o comércio. No domingo todo mundo só falava desse assunto e foi uma tristeza muito grande. Todo mundo falando Neymar, Neymar. O Haaland tem 25 anos, é o artilheiro do mundo, de todas as ligas mundiais. O Neymar tem 35 anos. E futebol é o conjunto da obra, não se faz futebol sozinho. Um sozinho não resolve. Errar o feio no pênalti, colocou o batedor errado. A repercussão nas redes sociais, principalmente, é muito negativa. O ex-presidente Jair Messias Bolsonaro defendeu muito o Neymar, mas Neymar, Casemiro, Rafinha, todos já saíram do Brasil contundidos e mentiram para a comissão técnica, lamentável.
28: Agora, Nascimento, você falou que Brasília é diferenciada porque estão as embaixadas de vários países. Certamente na embaixada da Noruega deve ter tido festa ontem, né?
1: Olha, eles já estavam falando há 3-4 dias nas redes sociais. Só tinha memes desse jogador Haaland, 1,96 m, com os pulos que ele dá 1,35 m, e eles falavam abertamente: o Brasil não é mais o mesmo. O Brasil não tem lateral direito, não tem lateral esquerdo, e não é aquela equipe que faz medo, que tinha Ronaldinho, que tinha Pelé, que tinha Garrincha, tinha Ronaldo Fenômeno, tantos nomes. E hoje o futebol tem que se reestruturar, Magno Martins.
28: Agora, meu caro Carlos Nascimento, vamos mudar de futebol para a vida real. Tem tarifaço essa semana dos Estados Unidos, está levando o governo a fazer uma reunião extraordinária aí?
1: Exatamente. Lá nos Estados Unidos, a embaixada do Brasil os representantes vão como observadores. E o pré-candidato do PL, Flávio Bolsonaro, quer a retirada desse tarifaço, que é de 25% a 37%, começando em 25 de julho. Isso tem um impacto em mais de 400 produtos. E o governo já convocou uma reunião e já vinha debatendo esse tema com o Ministério das Relações Exteriores, com a Indústria e Comércio e com o Ministério da Fazenda. O Ministério da Fazenda tem um ponto aí muito interessante, que é a isenção do diesel e da gasolina. Vamos ver se isso vai ser mantido, quais serão as mudanças nesse debate. Mas a preocupação do tarifaço é grande. O Flávio Bolsonaro quer que prorroga para depois das eleições.
14: E ele quer sair como padrinho da história aí, quer bancar aquele esperto que tem muito prestígio com o Trump, que não é verdade, e aí para tirar proveito político disso, né?
1: Exatamente. Além desse tarifaço, Magno Martins, tem a questão do PIX. O PIX deve ter mudanças, é um patrimônio do Brasil. Ele não cobra taxas e impostos, mas o cartão de crédito é mais de 400%. E essas plataformas são todas norte-americanas. E isso é muito ruim. Quem compra lá paga alto os juros, paga taxas. E o PIX não, o PIX é uma conquista. Tem que estar na pauta do Senado a autonomia do Banco Central. E o ponto principal é o fortalecimento do PIX. Porque hoje uma criança de 5, 10 anos já tem o PIX. A mãe passa o PIX para fazer o lanche ali. E é uma realidade.
14: Agora, Nascimento, tem pauta do Congresso essa semana? O Congresso volta a funcionar normalmente esta semana?
1: E deverá ser a última semana, é um esforço concentrado. O governo, a sua liderança no Senado, a Tereza Leitão, está articulando essa pauta. Entre elas está a redução da jornada de trabalho, a escala 6x1, de 44 para 40 horas. E esse debate vai ser intenso. A Câmara deve discutir a redução da maioridade penal, de 18 para 16 anos. Essa matéria foi aprovada em uma comissão especial e deve ir ao plenário. Começando o recesso parlamentar, o Davi Alcolumbre recuou, não vai colocar mais as pautas bombas, mas tem muito piso. Tem o piso da odontologia, o piso dos agentes de saúde, dos vigilantes. Essa pauta bomba eu creio que ele não vai colocar, porque o Davi Alcolumbre está numa saia justa. E as novas regras para as eleições de 2026. O Tribunal Superior Eleitoral quer enterrar a lei da ficha limpa. Se ela for sepultada, muita gente não vai disputar a eleição em 2026, Magno Martins.
14: Depois do encontro da nova líder do governo no Senado, Tereza Leitão, com o Davi Alcolumbre, provavelmente criou-se uma expectativa aí, né? De um provável encontro do Lula com o Davi Alcolumbre. Será que isso vai ocorrer?
1: Eu acho que deve ocorrer essa semana, porque nessa discussão está se esperando uma definição no governo do estado do Ceará. Quem será o candidato realmente? Se será o Camilo Santana? Se o Camilo Santana não for candidato ao governo do estado do Ceará, substituindo o candidato do PT, ele será o novo líder do PT no Senado. E aí esse diálogo vai ser mais tranquilo, porque ele tem um trânsito mais livre com os líderes e tem uma aproximação maior até com o PL, o Partido Liberal. Vamos ver o que acontece. Eu acho que pouca coisa vai acontecer, porque está todo mundo agora com o foco nas eleições de 2026. E dia 17 começa o recesso do Congresso. E no dia 20, as convenções partidárias. Aí todos vão estar nas suas bases.
14: É isso aí, Carlos Nascimento. Obrigado pela participação. Um grande abraço. Amanhã tem um podcast com Simone Tebet e você volta na quarta-feira.
1: Um grande abraço. Segue você, Magno Martins, frente a frente.
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14: Fui buscar a mensagem que está no livro de Deuteronômio, capítulo 5, versículo 32. Olha, pois,
10: que façais como vos mandou o Senhor vosso Deus. Não vos desviareis, nem para a direita, nem para a esquerda.
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10: Boa noite, Nordeste. Obrigado pela audiência. Até amanhã. Amanhã tem um podcast direto de Brasília com a ex-ministra Simone Tebet, que é pré-candidata ao Senado pelo PSB em São Paulo.

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3: 7 horas.
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0: resolver de forma gratuita atendimento em saúde mental por meio de plataforma digital. Edinaldo Júnior.
1: A Rede Pode Falar é um canal gratuito e anônimo que pode ser acessado pelo celular de maneira fácil, rápida e simples.
2: Hoje na apresentação da Voz do Brasil, eu, Mariana Jungmann e Luciano Seixas.
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2: Estudantes que desejem concorrer a bolsas de estudo em instituições de ensino privadas por meio do ProUni, o Programa Universidade para Todos, as inscrições começam amanhã e seguem até o final da semana.
0: As bolsas cobrem o equivalente à metade ou ao valor total da mensalidade do curso.
3: O programa Universidade para Todos oferece bolsas integrais e parciais em instituições privadas de ensino superior. Duas vezes ao ano são abertas as inscrições para seleção de bolsistas. E quem quiser concorrer a uma vaga nesse segundo semestre deve ficar de olho nos prazos. As inscrições começam nesta terça-feira e vão até sexta-feira, dia 10 de julho. Para participar, o candidato precisa ter concluído o ensino médio, participado das edições de 2024 ou de 2025 do Enem, obtido no mínimo 450 pontos na média das 5 provas do exame e nota maior do que 0 na redação. Além disso, segundo o edital, o estudante deve ter cursado o ensino médio em escola pública ou como bolsista integral em escola privada. Para obter uma bolsa integral, a renda familiar bruta mensal por pessoa deve ser de até um salário mínimo e meio. Já para as bolsas parciais, a renda familiar bruta mensal por integrante da família não pode ultrapassar 3 salários mínimos. Lembrando que professores da rede pública têm regras específicas de isenção de renda para licenciaturas. O resultado da primeira chamada será divulgado na próxima semana, em 15 de julho, enquanto a segunda chamada está prevista para 5 de agosto. As inscrições são gratuitas e devem ser feitas exclusivamente pelo site acessounico.mec.gov.br/ProUni. Gabriela Noronha para a Voz do Brasil.
2: E as inscrições para a Prova Nacional Docente 2026 foram prorrogadas até o dia 10 de julho.
0: O novo prazo também vale para solicitações de atendimento especializado e para o uso do nome social.
4: Para efetivar a inscrição, o candidato deve pagar a taxa de R$85 até o dia 14 de julho. Essa também é a data em que será divulgado o resultado das solicitações de atendimento especial. Em caso de negativa, os recursos podem ser apresentados pelos candidatos até 16 de julho. A aplicação da prova está mantida para o dia 20 de setembro e o resultado final será divulgado em 15 de dezembro. O exame é composto por duas partes, sendo uma voltada para a formação geral docente e outra para questões específicas de 21 áreas da licenciatura. A prova nacional docente tem o objetivo de avaliar a formação dos profissionais que estão concluindo cursos de licenciatura em todo o país. Mas o resultado também pode ser usado como parte de processos seletivos em concursos públicos para a contratação de profissionais de educação básica. Priscila Machado, para a Voz do Brasil.
2: As inscrições para a prova nacional docente devem ser feitas pela internet no endereço pnd.inep.gov.br.
0: E as inscrições para o Fundo de Financiamento Estudantil, FIES, do segundo semestre de 2026, abrem entre os dias 14 e 17 de julho.
2: Nessa etapa, o programa oferece mais de 44 mil vagas para estudantes que desejam financiar cursos presenciais em faculdades particulares.
0: Para participar, o candidato precisa ter feito o Exame Nacional do Ensino Médio a partir de 2010, alcançado média mínima de 450 pontos nas provas, sem zerar a redação e comprovar renda familiar de até 3 salários mínimos por pessoa.
2: O resultado da seleção vai ser divulgado em 30 de julho.
0: A inscrição para o FIES é gratuita e deve ser feita exclusivamente pela internet, no portal único de acesso ao ensino superior, em acessounico.mec.gov.br.
2: campanha de vacinação contra o papiloma vírus humano foi prorrogada até o dia 31 de dezembro.
0: O público-alvo são adolescentes e jovens de 15 a 19 anos e pessoas de grupos prioritários.
2: O imunizante está disponível nas unidades básicas de saúde de todo o país.
5: O objetivo da campanha é alcançar pessoas que não foram imunizadas na faixa etária recomendada ou que não possuem registro vacinal. O esquema previsto no calendário nacional de vacinação é indicado para meninas e meninos de 9 a 14 anos. Na estratégia de resgate, adolescentes e jovens de 15 a 19 anos poderão se vacinar de graça até 31 de dezembro, como explica Éder Gatti, diretor do Departamento do Programa Nacional de Imunizações.
6: A vacina é recomendada para pessoas de 9 a 14 anos na rotina. Só que tem pessoas que já hoje estão com 15, 16, 17, 18, 19 anos que não foram vacinadas. Então nós demos a oportunidade dessas pessoas colocar a vacinação em dia.
5: A vacina também está disponível para grupos específicos, como pessoas vivendo com HIV, transplantados, pacientes oncológicos e usuários de PrEP, a profilaxia pré-exposição ao HIV. O papilomavírus humano, HPV, é uma infecção sexualmente transmissível e está associada a diferentes tipos de câncer, como os de colo do útero, boca e garganta. Após o encerramento da campanha em dezembro, a vacina continuará sendo oferecida de graça a crianças e adolescentes de 9 a 14 anos e grupos específicos. Os demais deverão ser vacinados em clínicas particulares. Reportagem Nazi Brum.
0: Atenção, médicos de todo o país. Estão abertas as inscrições para edital de contratação de especialistas para o SUS.
2: Ao todo, são disponibilizadas 1.138 vagas imediatas, que abrangem 309 municípios nas cinco regiões do país.
0: Entre as especialidades, a área de anestesiologia lidera a oferta de vagas com 290 no total.
2: E as demais estão distribuídas entre ecocardiografia, cirurgia geral, endoscopia digestiva, colonoscopia e oncologia clínica.
0: As inscrições devem ser feitas pela internet na plataforma da UNASUS, no endereço acesso.unasus.gov.br.
2: Cada 10 estudantes de 13 a 17 anos se sentem tristes sempre ou na maioria das vezes.
0: E 18,5% dos jovens pensam que a vida não vale a pena ser vivida. É o que aponta o IBGE.
2: Para criar um espaço de escuta e encaminhar esses adolescentes ao atendimento psicossocial no SUS, os jovens contam com a rede Pode Falar.
1: Um canal de escuta acolhedora e sem julgamentos. Essa é a rede Pode Falar, que atende adolescentes e jovens de 13 a 24 anos em emergências psíquicas e emocionais. De acordo com o IBGE, 3 em cada 10 estudantes de 13 a 17 anos se sentem tristes sempre ou na maioria das vezes. 42,9% dos alunos responderam que se sentem irritados, nervosos ou mal-humorados por qualquer coisa. 18,5% pensam sempre ou na maioria das vezes que a vida não vale a pena ser vivida. Os dados são da Pesquisa Nacional de Saúde Escolar, divulgados esse ano. A Rede Pode Falar é um canal gratuito e anônimo que pode ser acessado pelo celular de maneira fácil, rápida e simples. A vice-coordenadora Marina Oliveira fala sobre a importância do projeto.
7: Ele usa a internet, né? Usa a possibilidade do online para chegar a adolescentes do Brasil inteiro e ao mesmo tempo ele facilita a escuta acolhedora desses adolescentes jovens, né? Por ter esse sigilo e essa coisa anônima garantida, ela fica muito mais à vontade para se abrir.
1: Atualmente, 20 instituições compõem a rede Pode Falar em todo o país. As equipes de atendimento são formadas por estudantes de graduação de diversas áreas do conhecimento que são supervisionados por docentes. Todos eles passam por um processo contínuo de formação em saúde mental. Lucas Bonfim, de 31 anos, é um dos atendentes. Estudante de engenharia química na Universidade Federal de Sergipe, ele integra a equipe desde o início deste ano. Mesmo o curso não sendo da área da saúde, ele acredita que o trabalho complementa a sua formação e fala sobre a importância da experiência de escuta.
8: O objetivo do projeto realmente é escutar, a gente conseguir acolher e escutar o que a pessoa tem a falar.
1: A rede Pode Falar funciona como uma espécie de porta de entrada digital para o atendimento psicossocial do SUS. SUS. Como explica o diretor do Departamento de Saúde Mental, Álcool e Outras Drogas do Ministério da Saúde, Marcelo Kimati.
9: Ele pode criar uma porta de entrada da mesma forma que a gente criou com pessoas com problemas com jogos e apostas, que ela é feita em pequena escala, mas que ele é muito bem avaliado, ele é muito bem sucedido onde ele é aplicado, e articular isso à rede de atenção psicossocial.
1: A rede Pode Falar está disponível pelo site podefalar.org.br e também pelo WhatsApp ou Telegram. Com locução de Edinaldo Júnior, reportagem Luciana Colares de Holanda.
0: O telefone para atendimento no WhatsApp é o 6199-660-8843.
2: E no Telegram, o nome de usuário é @podefalar.
0: Está disponível na plataforma da Universidade Aberta do SUS, curso em saúde de populações expostas a agrotóxicos.
2: A formação é feita à distância e voltada a profissionais do Sistema Único de Saúde e a demais interessados no tema.
0: O curso reúne conteúdos sobre vigilância em saúde, incluindo identificação e monitoramento de situações de exposição a agrotóxicos.
2: As inscrições podem ser realizadas diretamente na plataforma da universidade no endereço unasus.gov.br.
0: Para muita gente, viajar de avião pode ser sinônimo de comodidade, mas
2: para outras pessoas, o transporte aéreo pode resultar

0: informações entre as partes até a conclusão do atendimento. Além do registro de reclamações, a plataforma disponibiliza um painel público com indicadores sobre o atendimento das empresas participantes. Os usuários podem consultar informações por companhia aérea, período e nacionalidade da empresa, além dos assuntos mais frequentes registrados pelos passageiros. Dilson Santa Fé, para a Voz do Brasil.
1: Agora o cidadão pode conhecer mais sobre seus direitos na hora de ir às compras.
2: A Secretaria Nacional do Consumidor está com inscrições abertas para mais de 30 cursos gratuitos e totalmente online.
3: A iniciativa, realizada em parceria com a Universidade de Brasília, busca ampliar o acesso à informação e fortalecer a proteção dos direitos do consumidor. Entre os temas disponíveis estão práticas abusivas, proteção contratual, proteção de dados pessoais, consumo seguro, educação financeira e prevenção ao superendividamento. A coordenadora da Escola Nacional de Defesa do Consumidor, Ana Cláudia Santana, destaca que os cursos são uma oportunidade de formar cidadãos com um padrão de consumo mais consciente.
4: A plataforma é disponível para pessoas a partir de 16 anos, então é uma possibilidade de que na descoberta, né, ali da sua identidade, da sua cidadania, ela consiga descobrir de forma consciente a utilização, né, dos seus recursos financeiros.
3: Um dos destaques é o curso voltado para as bets, que vai abordar os direitos dos consumidores diante do mercado regulado de apostas de cota fixa e os impactos das novas relações de consumo envolvendo o setor. Para Ana Cláudia Santana, o crescimento das plataformas de apostas virtuais trouxe a necessidade do cidadão se informar e conhecer os riscos que envolvem a prática.
4: Temos o curso de bets, né, de capacitação para conhecer qual a função personalidade e o registro legal dessas empresas que estão crescendo aí cada vez mais e de forma ilegal, então a gente precisa fazer isso. O crescimento é absurdo, a comunicação com o cidadão para que a utilização desses aplicativos de jogos sejam conscientes, né, informe do risco.
3: As inscrições estão abertas até 20 de julho pelo portal da Escola Nacional de Defesa do Consumidor. Os cursos são online e gratuitos e as aulas começam no dia 27 deste mês. Reportagem Thaís de Araújo.
1: Lembrando, as inscrições devem ser feitas na plataforma da Escola Nacional de Defesa do Consumidor, no endereço eaddefesadoconsumidor.mj.gov.br.
2: Ajuda humanitária. Brasil envia carregamento com vacinas à Venezuela para vítimas de terremoto.
1: Repórter Lucília Araújo tem mais informações.
5: Uma remessa com 350 mil doses de vacinas foi enviada no último sábado, dia 4, à Venezuela, para apoiar as ações de resposta em saúde após os terremotos que atingiram o país. A carga reúne 100 mil doses da vacina contra a febre amarela e 250 mil doses da vacina contra a raiva canina, destinadas ao controle de doenças em situações de emergência. Segundo o Ministério da Saúde, as vacinas enviadas não comprometem o abastecimento do Sistema Único de Saúde, o SUS. O transporte foi realizado em voo humanitário com chegada neste domingo, dia 5, para distribuição das doses. Desde o dia 24 de junho, foram confirmados 2.645 mortos e 12.666 feridos. O governo venezuelano já registrou 86.117 famílias afetadas e 15.050 desalojadas. Até agora, 885 edifícios foram afetados e outros 189 desabaram. Lucília Araújo para a Voz do Brasil.
2: Na época de reprodução dos peixes, a pesca é proibida para garantir a preservação das espécies.
1: Durante o período que é chamado de defeso, os pescadores têm direito a um seguro.
2: O pagamento tem início amanhã.
6: O Instituto Nacional do Seguro Social, o INSS, começa no dia 7 de julho o pagamento do seguro defeso para mais de 149.500 pescadores artesanais. Os benefícios referentes aos períodos de defeso anteriores a 2026 vão ser depositados em parcela única para quem já teve o direito reconhecido. Os pescadores que aguardavam apenas a liberação dos recursos podem consultar a situação do pagamento pelo aplicativo Carteira de Trabalho Digital ou pelo portal Emprega Brasil.

0: Já quem ainda tem o pedido em análise deve acompanhar o processo pelo Meu INSS ou pela Central 135. Os benefícios aprovados posteriormente vão ser pagos nos próximos lotes. Claudimário Carvalho, para a Voz do Brasil.
1: São abertos 5 editais do CNPq voltados para a equidade étnica, de raça e de gênero.
2: As chamadas também incentivam a produção de conhecimento sobre desigualdades.
1: Saiba quem pode participar e até quando é possível se inscrever na reportagem de Graziele Bezerra.
3: O Conselho Nacional de Desenvolvimento Científico e Tecnológico, CNPq, está com 5 chamadas públicas abertas, além de 2 projetos voltados ao tema da equidade étnica, racial e de gênero na ciência brasileira. O presidente do CNPq, Olival Freire Júnior, destacou o conteúdo dos editais.
4: E esses 5 editais, eles têm muito de ações tipicamente educacionais voltadas para a inclusão na área de ciência, tecnologia, engenharia, mas tem algumas ações que são voltadas especificamente para a produção de mais conhecimento, conhecimento novo, conhecimento de qualidade sobre esses problemas que têm que ser enfrentados, tanto quanto os problemas de saúde pública, os problemas do petróleo, os problemas da agricultura e tantos outros.
3: Com inscrições abertas até 10 de agosto, a chamada pública Asas para o Futuro é voltada para a inserção de mulheres de 15 a 29 anos no mercado de trabalho. Já a segunda edição da chamada Atlânticas está com inscrições até 30 de setembro e concederá bolsas no exterior para cientistas negras, indígenas, quilombolas e ciganas. Em outra vertente, o projeto Inspiração é destinado à formação de jovens negras na área da indústria da energia. O programa Lélia Gonçalves vai financiar pesquisas sobre desigualdades étnico-raciais. Também há um edital para fortalecer o Sistema Nacional de Promoção da Igualdade Racial. Serão desenvolvidos ainda projetos voltados para a rede de pesquisa em igualdade racial e para ações afirmativas do Instituto Rio Branco, com concessão de bolsas para pessoas negras candidatas aos concursos de ingresso na diplomacia. As informações completas e os editais estão em gov.br/CNPq. Reportagem Graziele Bezerra.
2: Estão abertas as inscrições para o edital BNDES Periferias Fortes Nordeste.
1: A iniciativa é voltada a organizações da sociedade civil que atuam em favelas e comunidades periféricas da região para atender a população que vive nesses locais.
5: O objetivo é fortalecer organizações da sociedade civil e coletivos ainda não formalizados que atuam em favelas e comunidades periféricas da região. Lançado em parceria com o Instituto Eclos, o edital vai selecionar 85 iniciativas nos estados de Alagoas, Bahia, Ceará, Paraíba, Pernambuco, Piauí, Rio Grande do Norte e Sergipe. As organizações selecionadas vão participar de uma jornada de desenvolvimento institucional executada pelo Instituto Eclos, com capacitações, mentorias especializadas, apoio à formalização e acesso a recursos financeiros de até R$100 mil, no caso das organizações de pequeno porte, e de até R$300 mil para as organizações de médio porte. É o que explica a chefe do Departamento de Inclusão Produtiva e Educação do BNDES, Celina Rangel Tura.
6: Vão receber recursos para desenvolver os projetos, que os planos de negócio que vão ser construídos a partir dessa capacitação e mentoria. O recurso é livre para onde essa instituição entende que vai fortalecer institucionalmente a sua capacidade de executar melhores projetos, captar mais recursos, e aí são vários objetivos que a gente quer.
5: Podem participar do edital BNDES Periferias Fortes Nordeste, organizações sem fins lucrativos formalizadas e coletivos ainda não formalizados, desde que tenham histórico comprovado de atuação em seus territórios. As iniciativas devem promover benefícios para populações de baixa renda, principalmente em áreas como geração de emprego e renda, educação, saúde, esporte e justiça, entre outras. As inscrições estão abertas até o dia 12 de agosto no site eclos.org/periferias-fortes. Atenção para como se escreve Eclos: E-K-L-O-O-S. S. Reportagem André de Barros Lima.
2: A Defesa Civil Nacional reconheceu a situação de emergência em mais 77 cidades atingidas por desastres.
1: Podem obter reconhecimentos cidades que sofreram com secas ou fortes chuvas.
3: A maior parte dos municípios teve emergência declarada por estiagem. Já Icatu, no Maranhão, e Goiânia, em Pernambuco, foram castigadas por fortes chuvas, enquanto Piauí, em Minas Gerais, obteve o reconhecimento federal por queda de granizo. Cidades com reconhecimento federal de situação de emergência ou de estado de calamidade pública podem solicitar recursos ao Ministério da Integração e do Desenvolvimento Regional. A solicitação deve ser feita por meio do Sistema Integrado de Informações sobre Desastres. A Defesa Civil Nacional oferece uma série de cursos à distância para habilitar e qualificar agentes municipais e estaduais para o uso do sistema. Natália Kuzlik, para a Voz do Brasil.
2: Autorizada a realização de concursos públicos para a Receita Federal e o Banco Central.
1: Juntas, as seleções vão oferecer 316 vagas para cargos de nível médio e superior. São 146 vagas para a Receita e 170 para o Banco Central.
2: Os editais devem ser lançados em até 6 meses.
1: O prazo mínimo entre a publicação do edital e a aplicação da primeira prova é de 2 meses.
2: Essas foram as notícias do Governo do Brasil.
1: Uma realização da Secretaria de Comunicação Social da Presidência da República.
2: Com produção da Empresa Brasil de Comunicação.
1: E agora com as notícias do Poder Judiciário e do Congresso Nacional. Boa noite.
2: Boa noite e até amanhã.
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9: Tribunais devem prestar informações ao STF sobre pagamentos a magistrados.
10: STJ nega validade a testamento por e-mail sem assinatura e sem testemunhas.
9: Defeso eleitoral impõe limites a agentes públicos a 3 meses das eleições 2026.
10: Boa noite, eu sou Arthur Filho.
9: E eu sou Walter Lima.
10: Tribunais de 6 estados e do Distrito Federal têm até 48 horas para prestar informações ao Supremo Tribunal Federal sobre pagamentos a magistrados.
9: As decisões foram tomadas em vários processos diferentes de relatoria dos ministros Alexandre de Moraes, Flávio Dino, Cristiano Zanin e Gilmar Mendes. Repórter Marcelo Della Libera.
11: No documento assinado nesta segunda-feira, os ministros determinaram que os presidentes dos tribunais de justiça do Distrito Federal, Goiás, Maranhão, Paraná, Rio de Janeiro, Rio Grande do Norte e Rondônia prestem informações detalhadas sobre os valores e verbas pagas a magistrados da ativa, aposentados e pensionistas nos meses de abril, maio, junho e julho deste ano, com a discriminação das verbas remuneratórias e indenizatórias. Também deverão encaminhar cópias das folhas de pagamento referentes a esse período. Nas 3 ações, os ministros citaram uma notícia divulgada pela imprensa nesta segunda-feira, segundo a qual alguns tribunais teriam autorizado pagamentos remuneratórios e indenizatórios em desacordo com os parâmetros definidos pelo Supremo. Diante dessas informações, a Corte determinou a adoção imediata de providências para verificar eventual descumprimento da própria decisão.
10: E-mail sem assinatura e sem testemunhas não pode ser reconhecido como testamento particular.
9: Essa conclusão é do STJ. Fátima Uchoa.
12: Um homem pediu a abertura, o registro e o cumprimento de suposto testamento contido em mensagem eletrônica programada para ser enviada 2 dias após a morte da remetente, que havia tirado a própria vida. No texto, ela manifestava o desejo de destinar aplicações financeiras a ele, amigo próximo, e parte dos recursos à entidade de caridade. A Justiça de São Paulo extinguiu o processo sem resolução do mérito. A 3ª turma do STJ manteve essa decisão, considerando que, embora seja possível flexibilizar algumas formalidades dos testamentos particulares para preservar a vontade do testador, isso não é possível sem assinatura ou outro meio seguro que confirme a autoria e validade do documento. O relator foi o ministro Moura Ribeiro.
10: Defesa Eleitoral impõe limites a agentes públicos.
9: As regras começam a valer faltando 3 meses para as eleições 2026. Mariana Fabre.
13: Entraram em vigor no último sábado, 4 de julho, as principais restrições destinadas a agentes públicos no chamado Defesa Eleitoral. As regras para a administração pública buscam assegurar a igualdade de oportunidades entre as candidaturas. Está proibido nomear, contratar, dispensar sem justa causa ou transferir servidores públicos, transferir voluntariamente recursos da União aos estados e dos estados aos municípios, fazer publicidade institucional e pronunciamentos em rede de rádio e TV, contratar shows para inauguração de obras e nem comparecer a essas inaugurações. Canais oficiais também precisam omitir nomes, imagens ou slogans de autoridades que estejam em campanha eleitoral. As regras completas estão em tse.jus.br.
10: Legislação e jurisprudência trabalhista buscam combater a discriminação contra trabalhadores que sofrem com o alcoolismo. Além de comprometer o desempenho profissional, a saúde física e mental, a doença pode resultar em dispensa discriminatória.
9: Embora a dependência possa evoluir de forma silenciosa, ela causa a diminuição da produtividade, faltas repetidas, sem justificativas, violência como assédio moral e agressões e aposentadoria precoce.
10: Quando a empresa tem conhecimento da condição, a demissão pode ser considerada discriminatória, de acordo com a súmula 443 do Tribunal Superior do Trabalho.
9: Só em 2025, dos mais de 522 mil processos julgados no TST, 3.641 foram sobre esta situação.
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10: A você, uma boa noite.
9: E até amanhã.
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15: Eu sou Paula Groba.
16: E eu sou Ricardo Nakaoka.
15: E estes são os destaques de hoje do Jornal do Senado, que começa agora.
16: O plenário analisa pena maior para violência sexual digital contra crianças.
15: Violência contra jornalistas nas eleições preocupa especialistas.
16: Prorrogadas MPs que tratam da taxa das luzinhas e de subsídios aos combustíveis.
15: Boa noite.
16: Boa noite.
15: Garantir mais recursos para ações voltadas à infância e à adolescência pode passar a ser uma prioridade no orçamento público.
16: A Comissão de Direitos Humanos do Senado aprovou um projeto que inclui políticas para crianças e adolescentes entre os investimentos obrigatórios das emendas de bancada estadual. Os detalhes com o repórter Rodrigo Rezende.
17: As emendas de bancadas estaduais são recursos do orçamento direcionados coletivamente por deputados e senadores de um mesmo estado para áreas consideradas prioritárias. A lei já prevê uma lista de setores preferenciais e um projeto da senadora Damares Alves, do Republicanos do Distrito Federal, aprovado na Comissão de Direitos Humanos, inclui políticas públicas para crianças e adolescentes entre as urgências. O relator, senador Eduardo Girão, do Novo do Ceará, foi favorável ao projeto. Ele teve seu relatório lido na CDH pelo senador astronauta Marcos Pontes, do PL de São Paulo.
18: Ao prever expressamente as políticas públicas direcionadas a crianças e adolescentes nas ações prioritárias das emendas de bancada estadual, a proposição corrige lacuna significativa e assegura a alocação de recursos indispensáveis à promoção da dignidade e desenvolvimento pleno desse grupo vulnerável.
17: O projeto segue para análise da Comissão de Assuntos Econômicos.
15: A proteção de direitos humanos de crianças e adolescentes também foi tema de um debate na comissão.
16: Os convidados discutiram medidas para aprimorar as políticas públicas voltadas à infância e à juventude. Repórter César Mendes.
19: No debate da Comissão de Direitos Humanos, Juliana de Souza Nunes, do Instituto Mãos Solidárias, que atua no Distrito Federal, contou um pouco da sua própria história de vítima de violência.
20: Eu fui abusada pelo meu padrasto. O delegado, ele me olhou e falou o seguinte para mim: você sabe que seu padrasto, ele pode sair. Sabe o que eu senti naquele momento? Que não tinha proteção.
19: A senadora Damaris Alves, do Republicanos do Distrito Federal, revelou ter sido ela também vítima de violência infantil.
21: A violência que sofremos na infância, ela não nos define, são as nossas escolhas. Eu também sou sobrevivente da violência.
19: Para a juíza Cati do Prado, o maior desafio do Brasil na proteção de crianças e adolescentes é transformar o sistema normativo em direitos efetivamente vividos. Renato Godoy, do Instituto Alana, defendeu a aprovação do projeto da deputada Laura Carneiro, do PSD do Rio de Janeiro, que assegura o direito das crianças à natureza, em análise na Comissão de Meio Ambiente.
22: E o Senado pode dar um novo passo no combate à violência sexual contra crianças e adolescentes na internet. Os senadores analisam nesta terça-feira um projeto que endurece as penas para esses crimes, inclusive quando há uso de inteligência artificial, e cria novos instrumentos para acelerar as investigações.
16: Outro projeto em análise no plenário nesta semana amplia a divulgação do Ligue 180, canal de atendimento e denúncia de casos de violência contra a mulher. A reportagem é de Pedro Pincer.
23: O Senado pode votar esta semana uma proposta que prevê punições mais duras para a violência sexual digital contra crianças e adolescentes, inclusive nos casos em que é utilizada a inteligência artificial. A pena atual para quem adquire, possui ou armazena material com violência sexual é de 1 a 4 anos de reclusão e multa. O projeto aumenta essa punição para 3 a 6 anos de reclusão e multa. A senadora Damaris Alves, do Republicanos do Distrito Federal, deu mais detalhes.
21: Nós vamos dar com esse projeto poder aos policiais de retirar imediatamente essa live do ar. Nós vamos dar poder com esse projeto que o agente policial, o delegado, imediatamente haja na hora de identificar uma imagem no mundo online de abuso de violência sexual contra criança e adolescente.
23: Também pode ser votada a proposta que estabelece diretrizes para as atividades de inteligência no Brasil, definindo conceitos, funções e procedimentos para obtenção, análise e disseminação de informações. Outros itens na pauta da semana tratam da transferência automática do valor da pensão alimentícia diretamente para a conta do beneficiário ou do seu representante legal, da obrigatoriedade da divulgação do serviço telefônico de denúncias de violência contra a mulher, o Ligue 180, e de um acordo de coprodução cinematográfica entre Brasil e China.
22: E o presidente do Senado, Davi Alcolumbre, prorrogou por mais 60 dias a validade de 2 medidas provisórias editadas pelo governo federal. Uma delas acaba com o imposto de importação sobre compras internacionais de até $50, conhecido como taxa das blusinhas.
16: A outra concede subvenções a produtores e importadores de combustíveis derivados de petróleo. Com a prorrogação, o Congresso terá até o fim de setembro para votar as 2 propostas.
22: A segurança dos jornalistas na cobertura das eleições gerais de 2026 foi debatida no Conselho de Comunicação Social do Congresso.
16: A audiência destacou as medidas de proteção desses profissionais. Repórter Patrícia Oliveira.
24: Os participantes enfatizaram o ambiente hostil que marca a atuação da imprensa nesse período dentro e fora das redes sociais. Entre 2010 e 2022, ao menos 35 jornalistas foram assassinados no Brasil. O repórter Pedro Rafael Vilela destacou que nas coberturas eleitorais, muitas ameaças partem dos próprios políticos e assessores.
25: É retirar assuntos da agenda pública por meio da intimidação, por isso que a violência contra jornalistas tem essa dimensão política, né? Ela busca restringir a circulação de informações de interesse coletivo.
24: Daniele Reis, do Observatório da Violência contra Jornalistas, detalhou o protocolo de recebimento de denúncias e investigação dos crimes.
26: Ele institui procedimentos de preservação de prova, inclusive as provas digitais, de escuta adequada, de sigilo das fontes, com vistas à redução da impunidade.
24: Para registrar violações à liberdade de imprensa, as denúncias podem ser enviadas diretamente pelos canais oficiais do Ministério da Justiça e Segurança Pública.
22: O senador Eduardo Girão, do Novo do Ceará, defendeu a revisão da legislação sobre as bets e medidas mais rígidas para conter a expansão das apostas. Segundo ele, o crescimento do setor tem provocado graves impactos sociais e econômicos e a proibição da atividade seria a forma mais eficaz de proteger a população.
16: Os impactos das apostas esportivas no Brasil foram debatidos em audiência pública conjunta das Comissões de Direitos Humanos e de Assuntos Sociais. De acordo com o parlamentar, o encontro reuniu representantes do governo, especialistas e entidades da sociedade civil para discutir medidas de enfrentamento aos prejuízos causados pelas bets.
0: Infelizmente, falta de aviso não foi. Nós votamos contra, somos minoria, mas temos que consertar. O Senado tem que consertar isso, no meu modo de entender, proibindo a jogatina, qualquer que seja, no nosso território nacional.
22: Já o senador Romário, do PL do Rio de Janeiro, defendeu por videoconferência a aprovação da PEC, que acaba com a escala de trabalho 6-1.
16: O parlamentar que acompanha a Copa do Mundo nos Estados Unidos disse que não se licenciou do mandato para poder votar a favor da proposta, caso ela entre na pauta do plenário do Senado.
22: Todos os anos, milhares de peregrinos percorrem a pé ou de bicicleta o caminho da fé em direção ao Santuário de Aparecida. Agora, esse percurso passa a ter reconhecimento oficial como roteiro turístico.
16: A lei sancionada pelo governo e de autoria do senador astronauta Marcos Pontes fortalece o turismo religioso, cultural e rural em mais de 70 cidades de Minas Gerais e São Paulo. Os detalhes com o repórter Henrique Nascimento.
1: O Caminho da Fé agora é reconhecido oficialmente como roteiro turístico. A rota reúne mais de 70 cidades de Minas Gerais e de São Paulo e tem como destino o Santuário Nacional de Nossa Senhora Aparecida, em Aparecida, no interior paulista. A lei teve origem em projeto do senador astronauta Marcos Pontes, do PL de São Paulo. Para ele, o reconhecimento pode atrair investimentos e melhorar a estrutura para os peregrinos.
2: Isso vai atrair investimentos para essas cidades, mais negócios, mais possibilidades de desenvolvimento. Nós vemos na Europa o caminho de Compostela e por que não a gente ter todo esse desenvolvimento no nosso país também.
1: O ramal principal começa em Águas da Prata, passa por cidades mineiras e paulistas e segue até Aparecida. Segundo a Polícia Rodoviária Federal, cerca de 39 mil romeiros passaram pela rodovia Presidente Dutra em 2025, no feriado de Nossa Senhora Aparecida.
16: Com edição de Paula Groba e trabalhos técnicos de João Lira, o Jornal do Senado fica por aqui. Acompanhe agora as notícias da Câmara dos Deputados. Boa noite.
22: Boa noite e até amanhã.
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4: Avança a proposta sobre adaptação de moradias às pessoas com deficiência.
5: A comissão aprova prioridade para cidades atingidas por eventos climáticos.
4: Deputados analisam criação de Força Nacional para o combate a desastres.
6: Boa noite. Projeto que institui agrupamento especial de bombeiros para combater catástrofes avança na Câmara. A repórter Maria Neves tem as informações.
27: A Comissão de Segurança Pública da Câmara aprovou o projeto do deputado Lúcio Moschini, de Rondônia, que institui uma Força Nacional Integrada de Combate a Emergências. Essa força será composta por bombeiros militares estaduais que deverão receber treinamento especializado para enfrentar qualquer tipo de desastre. Pelo texto aprovado, a Mobilização Nacional de Resposta Integrada em Desastres funcionará em regime de cooperação entre a União e os estados. Assim como ocorre atualmente com a Força Nacional de Segurança Pública, a Unidade Especial de Bombeiros deverá ser acionada pelo governador do estado atingido pela catástrofe. A atuação do grupo também poderá ser solicitada por um ministro de estado. Como explica Lúcio Moschini, o objetivo da proposta é equipar o país com um grupo de socorro treinado e com comando centralizado, capaz de dar respostas rápidas em casos de emergências.
7: Essa instituição, ela tem que ter CNPJ, ela tem que ter estrutura organizacional, ela tem que ter treinamento, tem que ter comandante e não precisa de fazer nenhum concurso. Basta que os estados se habilitem para fazer parte dessa Força Nacional, envie seus membros, esses membros serão treinados dentro de uma instituição totalmente regulamentada, com hierarquia, e quando sim houver a necessidade, essa Força Nacional será acionada, vai tomar as providências necessárias de acordo com o desastre.
27: Ainda de acordo com o projeto aprovado, a gestão e o treinamento do grupo serão compartilhados entre os Ministérios da Integração, do Meio Ambiente e da Justiça e Segurança Pública. O financiamento virá de recursos do Fundo Nacional de Segurança Pública, do orçamento do PrevFogo, que é o Centro Nacional de Prevenção e Combate aos Incêndios Florestais, e do Sistema Nacional de Defesa Civil. Na Comissão de Segurança Pública, o relator, deputado delegado Bruno Lima, de São Paulo, promoveu pequenas mudanças no texto. Dentre elas, alterou o nome do Grupamento Especial de Bombeiros. O texto inicial previa Brigada de Mobilização Nacional. Foi o relator que propôs renomear o grupo para Mobilização Nacional de Resposta Integrada em Desastres. Segundo o delegado Bruno Lima, a alteração visa adequar a iniciativa à realidade federativa e ao Sistema Nacional de Proteção e Defesa Civil. O projeto ainda passará pela análise de 4 comissões da Câmara. Se aprovado, terá de passar também pelo Senado antes de virar lei. Da Rádio Câmara de Brasília, Maria Neves.
3: Meio Ambiente.
4: Comissão aprova a proposta que prioriza municípios atingidos por desastre climático em emendas de bancadas. Vamos saber mais sobre a matéria com a repórter Júlia Lopes.
8: A Comissão de Integração Nacional e Desenvolvimento Regional da Câmara dos Deputados aprovou o projeto de lei complementar que determina prioridade nas emendas de bancada estadual ao orçamento federal para os municípios atingidos por calamidades climáticas reconhecidas pela Defesa Civil Estadual nos últimos 5 anos. As emendas de bancada são destinadas a projetos estruturantes nos estados e no Distrito Federal. Pelo texto aprovado, os recursos poderão ser direcionados a obras de infraestrutura mais resilientes, com uso de tecnologias inovadoras, sistemas eficientes de drenagem, materiais mais duráveis e soluções de energia limpa, reduzindo os impactos de eventos climáticos extremos. O relator do projeto, deputado Gabriel Nunes, do PSD da Bahia, destacou a importância da correta distribuição desses recursos para fortalecer os municípios mais vulneráveis.
9: Os municípios afetados com problemas climáticos têm diversos problemas para enfrentar. E, naturalmente, a celeridade dos recursos faz com que os prefeitos possam planejar, né, a reconstrução do seu município, possa fazer com que os recursos cheguem na ponta.
8: A proposta também ressalta que infraestruturas adaptadas às novas realidades climáticas ajudam a proteger vidas e patrimônios, além de atrair investimentos, gerar empregos e fortalecer o desenvolvimento local. Em janeiro deste ano, o Ministério da Integração e do Desenvolvimento Regional reconheceu a situação de emergência em 137 cidades afetadas por desastres, como estiagem, seca, vendavais, granizo, inundações e incêndios florestais. O Ministério lembra que municípios com reconhecimento federal de emergência ou calamidade pública podem solicitar recursos para ações de defesa civil por meio do Sistema Integrado de Informações sobre Desastres. A proposta altera a Lei Complementar 210 de 2024, que trata da apresentação e execução das emendas ao orçamento, e agora segue para análise na Comissão de Finanças e Tributação. Da Rádio Câmara de Brasília, Júlia Lopes.
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3: Ciência e tecnologia.
6: Helder Salomão, do PT do Espírito Santo, manifesta apoio ao projeto que proíbe as apostas esportivas online, conhecidas como bets. O parlamentar alega que esse tipo de jogo provoca endividamento, dependência psicológica e problemas de saúde mental.
12: Na avaliação de Helder Salomão, a regulamentação das plataformas digitais é um passo importante para combater práticas que prejudicam as famílias brasileiras. Para ele, a regulação das redes sociais não restringe a liberdade de expressão, mas coíbe o cometimento de crimes digitais.
6: Sargento Faur, do PL do Paraná, também critica as apostas online e ressalta que votou contra a proposta que regulamentou o setor. Segundo o parlamentar, as bets provocam o endividamento e prejuízos financeiros para muitas famílias brasileiras.
12: Sargento Faur alerta ainda para os riscos do jogo compulsivo. O deputado orienta pessoas com sinais de dependência a buscar ajuda profissional.
3: Educação.
6: Ranieri Paulino, do Republicanos, defende a criação da Universidade Federal do Brejo, com sede em Guarabira, na Paraíba. Segundo ele, a instituição atenderia uma demanda histórica da região e pode ampliar o acesso ao ensino superior público, além de impulsionar o desenvolvimento local.
12: Ranieri Paulino propõe ainda que o Hospital Regional Antônio Paulino Filho funcione como hospital escola. Ele argumenta que a iniciativa contribui para qualificar o atendimento no SUS e ampliar a oferta de médicos e enfermeiros no interior da Paraíba.
3: Habitação.
6: A Comissão da Câmara aprova a proposta que prioriza a adaptação de moradias para pessoas com deficiência em programas habitacionais. A repórter Sofia Peçanha tem mais informações sobre a iniciativa.
13: A Comissão de Defesa dos Direitos das Pessoas com Deficiência aprovou o projeto que sugere moradias extras para pessoas com deficiência em caso de alta demanda em programas habitacionais. A proposta altera o Estatuto da Pessoa com Deficiência, que anteriormente priorizava a pessoa com deficiência ou seu responsável na aquisição de imóvel para moradia própria, sendo reservados no mínimo 3% das unidades habitacionais. O autor do projeto, o deputado Fausto Júnior, do União do Amazonas, entende que não se trata apenas do direito à moradia, mas sim do direito à moradia digna, ou seja, um lar que seja seguro, saudável, habitável e acessível em todos os aspectos. O projeto sugere que a alteração não modifica o percentual mínimo de 3% estabelecido por lei, já que cada programa habitacional apresenta demandas específicas. O texto alerta que o aumento desse percentual poderia gerar custos desnecessários aos entes federativos, sem garantir que todas as necessidades fossem efetivamente atendidas. Dessa forma, a medida propõe que, caso haja demanda superior ao mínimo estabelecido, o responsável pelo programa habitacional promova as adaptações necessárias em unidades já construídas ou em construção, garantindo assim que todas as pessoas com deficiência interessadas sejam atendidas. O deputado Duarte Júnior, do Maranhão, relator na comissão, reforçou que, em relação a edificações multifamiliares, o estatuto já prevê que a pessoa com deficiência e seu responsável tenham acessibilidade garantida nas áreas de uso comum e nas unidades habitacionais.
14: Garantir que essas construções sejam acessíveis. Mais recentemente, a gente aprovou algumas alterações no programa Minha Casa Minha Vida e um ponto que foi inserido foi exatamente esse, para que tivesse a certeza inequívoca de que essas construções fossem acessíveis e as pessoas com deficiência, no caso das moradias verticais, nos prédios, pudessem ter ali os primeiros andares, os térreos, priorização das pessoas com deficiência.
13: O direito à moradia é um direito social assegurado pela Constituição Federal e pela Declaração Universal dos Direitos Humanos da ONU, que abrange diversos fatores, como habitabilidade, acessibilidade, localização adequada, infraestrutura, dentre outros. Agora, o projeto que sugere moradias extras para pessoas com deficiência em caso de alta demanda em programas habitacionais, segue para a Comissão de Constituição e Justiça. Da Rádio Câmara de Brasília, Sofia Peçanha.
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3: Votação.
17: Fernanda Melchiona, do PSOL do Rio Grande do Sul, critica parte da oposição por obstruir a votação do projeto que tipifica o crime de misoginia. A deputada considera que a medida é um instrumento de combate à violência e ao discurso de ódio contra as mulheres.
18: Fernanda Melchiona também cobra o avanço de outras pautas em tramitação no Congresso, como a instalação da CPMI sobre o Banco Master e a votação do projeto que prevê a redução da escala de trabalho. Para ela, essas propostas respondem a demandas relevantes da sociedade.
17: Ismael, do PL de Santa Catarina, manifesta preocupação com a proposta que cria o crime de misoginia. Na avaliação do deputado, a redação da proposta pode gerar interpretações amplas e afetar direitos como a liberdade de expressão religiosa, de consciência e de ensino.
18: Ismael defende, então, o fortalecimento das políticas de prevenção e enfrentamento à violência contra as mulheres, com ampliação da rede de acolhimento, capacitação de agentes públicos, produção de dados, apoio às vítimas e campanhas de conscientização.
17: Carla Dixon, do PL do Rio Grande do Norte, defende projeto que cria o auxílio financeiro mensal para mães atípicas. Na explicação da deputada, a medida oferece apoio financeiro às mães que deixam o trabalho para cuidar de filhos que exigem acompanhamento permanente.
18: Carla Dixon acrescenta que o benefício seria concedido independentemente do benefício de prestação continuada, o BPC. Para ela, a medida reconhece as dificuldades enfrentadas pelas famílias atípicas e amplia a rede de proteção a essas mães.
3: Transportes.
17: Carros com mais de 5 anos de fabricação poderão ser obrigados a passar por vistoria periódica. O repórter José Carlos Oliveira tem detalhes da proposta.
19: A Câmara dos Deputados analisa o projeto de lei que estabelece a vistoria veicular periódica para carros com mais de 5 anos de fabricação. Atualmente, essa vistoria é exigida apenas em ocasiões específicas, como durante a venda do veículo. A proposta consolida no Código de Trânsito Brasileiro várias regras que hoje estão dispersas em resoluções do CONTRAN, o Conselho Nacional de Trânsito. A vistoria passaria a integrar a verificação de itens de segurança com o controle de emissão de poluentes e ruídos. Também seria exigida em casos de recuperação de veículo roubado e suspeita de clonagem. A condução de veículos sem vistoria obrigatória ou com laudo de reprovação se tornaria infração grave na carteira de habilitação com multa de R$ 195 e retenção do carro até a regularização. A proposta é do deputado Fausto Pinato, que rebate algumas críticas que o texto recebeu nas redes sociais.
20: Quando eu propus esse projeto, a intenção nunca foi onerar o cidadão mais pobre ou mais rico. O problema é que eu mexi numa ferida sem querer, né? Ter um comércio de autopeça de carros mais velhos nisso e mexeu com pessoas realmente que está ligada ao crime organizado, principalmente na questão de autopeça e roubo de veículos. Então eu queria dizer ao cidadão, esse cidadão mais pobre não onera nada.
19: A proposta de vistoria periódica para veículos com mais de 5 anos de fabricação foi aprovada na Comissão de Viação e Transporte com ajustes feitos pelo relator deputado Cezinha de Madureira, do PSD de São Paulo. O texto está em análise agora na Comissão de Constituição e Justiça. Da Rádio Câmara de Brasília, José Carlos Oliveira.
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3: Justiça.
18: O projeto de Paulo Soares, do Podemos de São Paulo, endurece o combate à corrupção sistêmica. A proposta, segundo ele, prevê a responsabilização de agentes públicos e de pessoas envolvidas em esquemas de corrupção, com penas que podem chegar a 20 anos de prisão.
17: O parlamentar afirma que a iniciativa fortalece os mecanismos de transparência e fiscalização no poder público. Paulo Soares também defende a apuração de denúncias de corrupção e diz que pretende atuar no Congresso em defesa do combate aos desvios de recursos públicos.
18: Chico Alencar, do PSOL do Rio de Janeiro, sugere o endurecimento das regras sobre a guarda de dinheiro em espécie por agentes públicos. O deputado sustenta que valores elevados encontrados em operações policiais levantam suspeitas sobre a origem dos recursos.
17: Para Chico Alencar, a manutenção de grandes quantias de dinheiro em espécie, principalmente em períodos eleitorais, compromete a transparência da administração pública. Ele considera que a medida fortalece o combate à corrupção e aumenta a transparência na atuação de agentes públicos.
18: O Tony de Paula, do PSD do Rio de Janeiro, defende as investigações sobre supostos recursos do Banco Master destinados ao financiamento de um filme sobre Jair Bolsonaro. Ele diz que é necessário esclarecer a origem, a destinação e a aplicação dos valores envolvidos.
17: O Tony de Paula reforça que as investigações devem alcançar todos os agentes políticos, independentemente de posicionamento ideológico. Ele também manifesta confiança na condução do caso pelo ministro André Mendonça e defende a transparência na apuração dos fatos.
21: Segurança Pública.
18: Messias Donato, do União do Espírito Santo, defende o enquadramento das facções criminosas, como o PCC e o Comando Vermelho, como organizações terroristas, frente à decisão do governo estadunidense de sancionar cidadãos e empresas brasileiras ligadas a esses grupos.
17: Na opinião de Messias Donato, a medida é urgente para sufocar os negócios ilícitos dessas organizações no país. O congressista critica ainda a relutância do governo brasileiro em classificar como terrorismo as táticas de pânico e de submissão que esses grupos impõem à sociedade.
18: Termina agora o Jornal Câmara dos Deputados, produzido pela Rádio Câmara, com trabalhos técnicos de Everson Urani e apresentação de Val Monteiro e Márcio Aquilissardi. Uma boa noite para você.
17: Você fica com as notícias do Tribunal de Contas da União. Boa noite.
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23: 8 horas.
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para você. Que bom estar contigo. A partir de agora, com Cidade Love, muita recordação, paixões que vão voltar a partir de agora com mais uma edição do Cidade Love. Prazer enorme estar com você. A partir de agora, com Cidade Love, esse programa que é gostoso demais de ouvir. Sejam bem-vindos.

0: mais belas canções estão aqui no Cidade Love. Já já tem mais pra você.
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0: 8:21.
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0: muito boa essa sequência, uma melhor que a outra. Já já tem mais.
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0: 8h39.
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0: já já tem mais Cidade Love. Não saia daí.
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3: 8:58.
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